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4: No Sertanejo 102, vamos com o Chitãozinho e Chororó e o lindo modão Se Deus Me Ouvisse.

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2: Mais uma romântica, mais um sucesso. Na verdade, essa música foi cantada, inclusive, pelo rei da MPB da música popular brasileira, o cantor Roberto Carlos. Uma versão sertaneja, já que foi regravada por artistas sertanejos, assim podemos dizer. Na Antena 102, os saudosos João Mineiro e Marciano cantando maravilhosamente bem também o sucesso Como as Ondas do Mar.

0: Quem gostou, joga a mão e faz barulho, vai.
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3: 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No Sertanejo 102, mais um modão, Teodoro e Sampaio e a moda boa demais, Delícias de Amor.

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3: O Sertanejo 102, vamos com Gilberto e Gilmar e a moda apaixonada, que traz por título Paixão.

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1: Essa moda que vai terminar nosso programa de hoje é um modão ajeitado. Foi cantada pela dupla, saudosa dupla Leo e Léo. Chitãozinho e Xororó regravaram, creio eu, que Leo e Léo cantaram antes de Chitãozinho e Xororó. Se eu estiver errado, qualquer hora você pode me corrigir. É o modão Apenas um Pecado com Chitãozinho e Xororó que vai encerrar o nosso programa de hoje. Tudo de bom pra você, a gente vai se falando aqui na antena. Valeu, boa noite, tchau.

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0: Música que eu fiz com João Donato. Foi engraçadinho. Eu fiz a minha maneira de fazer músicas com João Donato é quase sempre muito curiosa. Algumas delas foram feitas assim, a gente andando, saindo da casa do Caetano 4 horas da manhã. Vamos até Botafogo, estando no Leblon, vamos até Botafogo. Mas Donato, vamos até Botafogo, vamos caminhando até Botafogo. E a gente ia caminhando, e ele cantarolando e eu inventando a letra da música. A bruxa de mentira. Essa, por exemplo, foi feita assim. Essa ele chegou lá em casa com uma. Vamos embora fazer, Gil, vamos embora, 2 horas da tarde. Disse, mas João, 4 horas eu tenho um compromisso, não dá. Disse, mas vamos embora, pega aí, vá. Aí ele ficou sentado, eu ali escrevendo, de repente ele cochilou no sofá. Tava ele lá. Daqui a pouco ele levantou. E aí?
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Essa é uma canção de um colega de profecias. É uma canção do nosso inesquecível Alcejas.

7 horas. É o último do sertão. Do sertão. 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

Bom dia, bom dia, Jales. Bom dia, região. Sejam bem-vindos. É o programa Quintal da Antena a partir de agora na Rádio Antena 102 FM. E Jales para todo o Brasil. Vamos juntar a família sertaneja. Iniciamos juntos mais um dia, mais uma manhã. É uma madrugada que está terminando. Um novo dia se aproxima e com as graças de Deus estamos juntos. Sejam bem-vindos ao nosso programa, que tem muitas atrações. Tem informações do tempo, tem notícias da polícia, tem a sua participação, tem a Kombi do Assis Duarte, tem o nosso cafezinho, enfim. A família sertaneja, a partir de agora, tem música e informação. Ação do programa Quintal da Antena.

nosso programa até às 7 horas da manhã. Sejam bem-vindos. Obrigado a você, a sua família, ao trabalhador, a senhora, o senhor. Muito obrigado, minha gente, pelo carinho, pela companhia. Programa Quintal da Antena e o melhor da música sertaneja.

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3: O nosso programa Quintal da Antena até às 7 horas da manhã. Das 6 às 7, a música raiz e o modão sertanejo também, né? Que vai até às 7 horas da manhã. Às 6 tem a previsão do tempo, tem as notícias atualizadas do setor policial com o Assis. Enfim, tá tudo aqui na programação 102, nesta manhã que estamos começando juntos.

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0: Mandar um abraço a todo o nosso time forte de patrocinadores que há muito tempo estão conosco neste horário das 5 às 7 da manhã no programa Quintal da Antena. A todos os nossos parceiros comerciais, àqueles que mandam os seus conselhos comerciais nos nossos intervalos, o nosso muito obrigado, uma excelente manhã, mais um dia juntos aqui pela Rádio Antena 102.

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1: Programação 102 até às 7 horas da manhã, Rádio Antena, programa Quintal, a participação dos nossos ouvintes, a nossa Kombi está aqui no pátio, está esperando você para passear com os nossos ouvintes, tomar o cafezinho do quintal, as notícias do setor policial, a previsão do tempo e o mais importante, né? Você aí do outro lado do rádio começando mais um dia junto conosco.

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1: Antena 102, a rádio da sua cidade, programa Quintal da Antena. Bom dia, Jales, bom dia, região. Bom dia a você, trabalhador. Bom dia a você, trabalhadora. Bom dia a toda a criançada, bom dia aos jovens. Bom dia a você que todas as manhãs está com a gente aqui na programação Antena.

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1: Rádio Antena 102, Quintal da Antena. Juntos nesta manhã aqui pela programação 102, acelerando a nossa Kombi, passeando com os nossos ouvintes de Jales e região. Sempre um prazer, uma alegria estar com você, estar com a sua família. E juntos vamos começando mais um dia.

Rádio Antena 102, programa Quintal até às 7 da manhã. 997-359981, vai mandando a sua mensagem. Você pode mandar por escrito, pode gravar, tá? Você fique muito à vontade, interaja conosco, faça parte da nossa programação, porque com muito carinho, todos os dias de segunda a sexta-feira, estamos juntos por aqui no programa Quintal da Antena.

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7: Gente, olha a hora, 6:09, seu Assis. Caiu um pouquinho a temperatura, né? Tá 17 graus no termômetro, mas a sensação térmica, vou te falar, hein? judia, tá judiando, a sensação térmica não tá boa não, dá a impressão que tá uns 13 graus. Seu Valdecir, como é que tá? Tudo tranquilo aí, né? Bom dia. Vamos mandar um abraço a Vera Lúcia, seu Dorival, como é que tá aí, Dorival? Firme, firme nas tetas das vacas aí, né? Nova Canaã, Sônia, tá ouvindo a gente também. A Márcio Vieira tá acompanhando, o Tico, o Newton César, que é o famoso Biro do Raio X da Santa Casa de Jales. 6 e 9, tira fotografia das pessoas lá, né, Cis? Ele tira fotografia, é fotógrafo, só que ele tira por dentro, ele já tira por fora, ele tira por dentro. A Maria de Lourdes está nos acompanhando, o Piccolo tá ligado com a gente, bom dia. Meu amigo Viegas pula cedo de vez em quando, hoje, inclusive nesse tempo meio frio, né, Viegas? Um abraço, muito obrigado. Cido Melo, Santa Bárbara, Sueli, a música vai ao Vanderlei, tá ouvindo, Eugênio. Uma boa quarta-feira para nós todos. Gustavo da Vance, bom dia, bom dia. Todas as manhãs ligados na Rádio Antena 102. Todo dia, né, Josiane, fazendo companhia pra gente. Claudemir Pimenta, bom dia. Evandro tá lá no São Francisco. Gente, venham pro nosso WhatsApp 997359981. Aqui tem o cafezinho do Assis, tem a Kombi do programa, tá? Se você tá aí com receio de sair nesse tempo frio de motoca, só falar com a gente, o Assis pega você aí na sua casa, vai até aí, buzina, você vai sair pra fora, ele pega você, coloca atrás, tá? No banco traseiro, com o calorzinho do motor, igual o Zé Brazão fala, esse calorzinho nas costas é uma delícia. O Zé é o vendedor de porteiras do Brasil. Alô, Zé Brazão, um abraço. Zé Brazão dos fretes, né? Tem o brutinho dele também de fazer frete. E o Zé adora atrás. Diz que o motor da Kombi esquenta mais do que o normal. E aí fica quentinho. Já chega aquecido em casa. A Sônia tá ouvindo, o Valdecir tá ouvindo. O Wesley e a Fátima estão nos ouvindo também lá na Vila Mariana. Um abraço pro Wesley, um abraço pra Fátima. De vez em quando ele pega a nossa Kombi. O Erineu Sanches da Jurânia. Alô, Erineu! Como é que tá aí, Erineu? É o homem da van. Vamos trazer, Assis. Às 6h11. Vida de Caboclo. Brilhante interpretação de Ataíde e Alexandre.

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8: Gente, olha a hora, 6 horas da manhã, mais 22 minutos na Rádio Antena, 6:22. Hoje é uma quarta-feira. A mínima 16, a máxima 24 graus. Estamos com 17. A sensação térmica nesse momento, deixa eu ver se eu acho aqui, Assis. Onde é que tá marcado? Ajuda aí, Assis. Faz alguma coisa, Assis. Como disse o doutor Ricardo Gouveia, ele não te ajuda em nada, quase nada, doutor. O sol vai nascer às 5:05 e vai se pôr às 5:50. Ainda estamos naquele ritmo, né, Assis? Nos dias mais curtos do ano. Tá um dia bem curtinho hoje. Amanhã, gente, não chove hoje, viu? Amanhã 13, a mínima 24, a máxima, outro dia frio. Depois tem possibilidade boa de chuva na sexta-feira. 28 a máxima, 6 milímetros de chuva, 50% a possibilidade. No percentual não é tão alto assim, mas na quantidade é interessante, né, Assis? Aí, ó, você viu como é que...

0: tá aí, você que tá pensando em pescar. Você já foi pescar alguma vez? Já te convidou, doutor Luciano, já te convidou pra pescar alguma vez ou não, Assis?
1: Não.
0: Não, nunca convidou, né? Não, o que que você tá mostrando pra mim? Ah, você quer ver o sábado, né? Aqui, vou clicar, o Assis tá querendo ver o sábado. 51% a possibilidade de chuva, 2 milímetros, 21 a máxima, quer dizer, tem tudo pra esfriar bastante no sábado. Agora, a semana que vem, atenção, seu Tunim, atenção, meu amigo Marcílio, anota aí o Vils, a turma que acompanha a previsão do tempo comigo. Terça-feira, Assis, olha que legal, 15 milímetros de chuva. Quinta-feira, dia 25, faz tempo que tá marcando chuva para esse dia, hein? 32 milímetros. Você acredita nisso, Assis? Eu também não. Vamos esperar, mas tomara que se confirme, né? Se vier, vai ser uma benção, né? Como é que é, Assis?
2: Você pegou o mesmo sotaque do homem da horta.
0: Ah, o mesmo? tô falando igual o Vilcim da horta? Eita, como é que é ditado, né? O costume do cachimbo é que entorta a boca, né?
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0: 6h25, 6 horas 25 minutos. Mandar um abraço aqui ao Osmair da Tipercar. Oh, escuta essa aqui, Osmair. Nós falamos só a parte boa, né, Assis? Abrimos mais aqui, pessoal, a previsão do tempo, dia 26. A mínima de 8 graus. Assis, mas é muito frio. Pior ainda, dia 27, Assis. 5 a mínima, 13 a máxima para Jales. Isso depois desse período aí que parece vai ter bastante chuva. E a gente até falava fora do ar, né, seu Assis? Já se vai ter El Niño ou não, se vai influenciar ou não, já tá meio que virado o tempo, né? Já não é muito comum nessa época essa movimentação, né, seu Assis?
2: Não é. De maneira alguma, já tá muito. Tá esquisito.
0: Tá esquisito já. Pro Assis estar de blusa, já tá muito esquisito. Seu Assis, bom dia.
2: Ah, bom dia, vamos lá.
0: O que nós temos aí hoje? Tem golpe?
2: Um pouquinho.
0: Tem Maria da Penha? Ou violência doméstica?
2: Também um pouquinho.
0: Então vamos ouvir.
2: Então vamos às informações. A todos, bom dia, os amigos. Vamos às notícias. Na base operacional, Polícia Militar Rodoviária, nós tivemos tranquilidade nas últimas horas nas rodovias pertencente à base da cidade de Jales, tá? Nós tivemos, portanto, na região, aquela operação, a operação do Toro, Tático Ostensivo Rodoviário, também com a Operação Impacto, houve a parceria da Força Integrada de Combate ao Crime Organizado, né, o GAECO, onde acabou chegando a um grande carregamento de celulares em uma caminhonete. O Thor percebeu, né, que havia qualquer anormalidade. Dentro de um fundo falso foi encontrado mais de 322 celulares das melhores marcas, né, sem origem, sem nota fiscal, né? Então acabou abordando esse carregamento, um prejuízo para os autores de mais de 3.900.000. Portanto, foi apresentado à sede da Polícia Federal de São José do Rio Preto, mercadoria apreendida também o veículo. O indivíduo, ele tinha direito à fiança, foi estipulado em R$10.000, pagou, vai responder em liberdade e os pertences ficou retido à sede da Polícia Federal em São José do Rio Preto. Nós tivemos pela Central de Polícia Judiciária acidente com vítima, foi nos primeiros minutos da madrugada de ontem, a Rua 12, Quarto Centenário, a Honda CG 2024 vermelha, e o condutor de um Festa veio a colidir, né? Houve danos e ele evadiu-se, tomando rumo ignorado. Houve também lesões leves aí ao condutor da Honda CG. Tivemos um encontro de pessoas, portanto, na Rua Goiás, de Estados Unidos, um Ford Festa, 1998, prata. A vítima é a irmã é declarante. Ela foi até a central, declarou que o irmão estava desaparecido. Isso foi no dia 9, né, que nós falamos aqui. E daí para cá, aí foi agora, chegou ontem, ele apareceu desorientado, magro, mas sem o veículo, não é? Foi registrado à central. Lesão corporal, a rua Urânia, no conjunto habitacional Pedro Nogueira. É, a polícia militar foi acionada, compareceu ao local, prendeu um pedaço de madeira, um facão, um desentendimento entre o avô e o neto. Ameaça a Avenida Maria Jales. A vítima está recebendo ameaça, né? Não é a primeira vez, foi esses dias, e registrou um boletim de ocorrência central. Estelionato, o professor Rubio Meira.
0: Chegaram os golpes.
2: No Jardim América. A vítima recebeu uma ligação, dizia que era do Banco Itaú, isso por volta das 11 horas, viu? E aí, disse que falou um pouco, deu alguns detalhes, e aí o telefone, portanto, ficou aparentemente sem funcionar até às 16 horas. Quando uma vizinha ajudou, aí foi verificar, já percebeu um rombo na conta. Teve um Pix, né, de R$2.103,02. Ela registrou um boletim de ocorrência e apresentou aí alguns dados relacionados a essa movimentação. Tivemos também uma prática de ato de abuso a animais. Veja, foi na rua Fernando Barrientos Caldeirão, lá no Bosque. A vítima disse que tem dois animais de estimação, dois cãozinhos. Diz que estava no trabalho. Ao chegar em casa, um dos animais passava mal. Levou no veterinário e começou, portanto, a tomar um medicamento e veio, portanto, a óbito. Depois estava trabalhando, aí uma pessoa na casa também avisou ela, ela compareceu, o outro também passava mal e veio a óbito. Ela registrou um boletim de ocorrência, apresentou alguns dados e a polícia agora vai investigar. Acidente com vítima na Avenida Francisco Jales. Uma Honda Bis 2016 azul e um Palio 2012 prata. A vítima condutora da Honda Bis, ela teve lesões. Os bombeiros socorreu ela até a UPA. Acidente com fuga na Rubio Meira. Uma Honda CG 150 2008 vermelha estava devidamente estacionada quando escutaram um barulho, saiu, foi verificar. Tinha um veículo, não sabe qual, tinha, portanto, atingido a mesma e evadiu-se. Estelionato, foi na rua 8, né, WhatsApp. A vítima diz o seguinte: recebeu uma ligação no WhatsApp passando pela filha, falsa filha. Portanto, a filha dizia o seguinte: trocou o número do celular, um novo celular, e tudo ok. Mas depois, aí veio outra mensagem pedindo para pagar um boleto de R$2.993. A vítima pagou o boleto achando que era filha. Logo em seguida, estava fácil, né? Aí, novo pedido para pagar um outro de R$3.993. Aí desconfiou, falou: não, a filha não faz isso, não é. Ligou para o número, a filha atendeu: não tem nada disso, tudo ok e tal. Bom, registrou um boletim de ocorrência. E aí, se você poderá ser a próxima vítima, se você não tomar cuidado, tá bom? Bom, vamos lá. Roubo, a Rua das Palmeiras, na Vila Pinheiro. Bom, a vítima disse o seguinte: levaram um cordão de ouro com pingente. Foi por volta das 7 horas da manhã, antes que ele foi até o estabelecimento dele, tem um estabelecimento, e recebeu o pão, e ele pegou o pão, colocou no local e foi para o escritório. A porta ficou só encostada, semiaberta. Entrou um indivíduo, um revólver, e anunciou, portanto, o roubo. Falou: passa esse cordão de ouro aí. Passou o cordão, pegou o cordão em cima da mesa e tomou rumo ignorado. Registrou um boletim de ocorrência central. Furto na Avenida Salustiano Pupim, Agropecuária Estética. Foi levado vários objetos da agropecuária. Quis chamar a polícia militar, policiais militares foram para o local e aí fizeram levantamento e saiu à procura, abordar um adolescente em atitude suspeita, e com ele já foi encontrado alguns objetos, ou até todos os objetos levados, portanto, nesse furto registrado à central. Nós tivemos a operação Boca de Fumo, aonde terminou em 2 presos. Foi em Santa Fé do Sul, portanto, esse flagrante. Suspeito, portanto, da venda de drogas em Santa Fé do Sul. Uma série de denúncias anônimas apontavam uma residência onde funcionava o ponto de tráfico de drogas. Além do comércio ilegal, relatava, indicava aí que usuários de drogas estavam sendo ameaçados, agredidos fisicamente pelos criminosos. Portanto, durante o trabalho de vigilância, no endereço de investigação feito pela equipe de investigações da Delegacia de Polícia de Santa Fé do Sul, que pertence à seccional da cidade de Jales, né? E o trabalho é da seccional, diante das evidências, decidiram, portanto, equipe de apoio estético aí com cão farejador, portanto, foi fundamental para encontrar porções de crack, de cocaína, de drogas em geral, escondido em um cômodo da casa. Dentro do imóvel também foi encontrado, além da estrutura de negócio, prática de violência, foram recolhidos R$ 2.000 em dinheiro, foi recolhido balanço de precisão, plástico, embalagens de entorpecentes, aparelho de celular, isso é fundamental. Os policiais também acharam uma espingarda, né? Uma réplica de revólver, munições, e o objeto todo esse foi apreendido, estava para ameaçar, né? Utilizado pelo traficante para intimidar os clientes devedores. No local também foi encontrado pertences pessoais de usuário que deixou no imóvel uma espécie de empenho ou garantia que voltaria para pagar pelas drogas. A operação foi coordenada pelo delegado de polícia, doutor Matheus Arnaldo Pereira da Silva, e a equipe que trabalhou para chegar até esses indivíduos. São as informações policiais e eu volto logo mais no Antena Ligada.
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Mandar um abraço, Francisco, ao doutor Marcos Pêrgolo, que tá ouvindo a gente, tá fazendo um cafezinho. Pediu se você pode dar uma passada lá, Assis, e pegar ele daqui a pouco, tá? Na Kombi, tá? Pega ele, Assis, e põe atrás, doutor Pêrgolo, no banco traseiro e traz ele aqui pro escritório, tá? João Arnaldo Crespim, seu João do Consórcio Magalu, Marcelo Rodrigues, Vitória Brasil, ligados na 102, na melhor programação. Muito obrigado, Juninha, Maria Vacelai, o Luci Mauro, que tá ouvindo a gente, né, Luci Mauro? Vamos mandar um abraço ao Domingos da Linguiça. É, o seu Domingos, Assis. O João Oliveira e a Sandra. Ah, também quem mais? O Marcelo pediu uma música. É, Ezequiel e a Mônica, o Marcos Pique.

tá aí, firme. É um que viaja direto com o Assis na Kombi. O Assis daqui a pouco vai buscar o Wagner também, que é o auxiliar dele, que é hoje o boiadeiro. Vai pegar o Wagner já já, jogar na Kombi, vai pôr na Kombi, vai pôr atrás do banco traseiro. Todo mundo hoje quer banco traseiro por conta do calor do motor, né? A Cirlei e o Nelson Vieira D tá nos ouvindo. Ana Vitoraço, bom dia minha amiga Aninha. Adriana tá ouvindo a gente, o Pedro, doutor Pedro Ortiz também, né? Tem o Pedro Messias, doutor Pedro Ortiz nos acompanhando. O Ismael e a Cleonice, Ismael tá prontinho, Cleonice já hoje já preparou aí os apetrechos dele, tá lá no portão da Estância Califórnia, assim, você vai aí pela pista, dá uma buzinadinha que aí o Ismael vem correndo já, tá? Vai lá, pega ele, põe atrás no banco traseiro e traga pra cá. São 6 da manhã, mais 38 minutos, 6:38, aos pais que estão aí preparando os filhos, turma das escolas, né? Bom dia, dona Zumira, o Valdir, tá acompanhando o nosso programa também, o Rogério lá da Fuga, motorista, hoje o destino, hoje embicado pro lado de Indaiara, né? O Adilson e a Carminha, a Sônia Regina, bom dia para vocês, muito obrigado. O Dirceu Groto, alô Dirceu Groto, tá ouvindo a gente também. O Hélio Ramos tá no retiro, lá na nossa querida Dulcinópolis. Essa canção aqui é muito bacana, ofereça aos pais, filhos e a você que nos acompanha nesse momento. 22 minutos para 7. Bom dia.

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10: Mandar um abraço pro Juninho, que tá ouvindo o nosso programa, né, Juninho? 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Deixa eu mandar um abraço, meu amigo Denúbio, tá quase perdendo, quase perdeu a hora. O Denúbio, fica ligado que aqui no programa tem o método do balde, tá? Quem já passou pelo método do balde sabe que é cruel, é água fria no lombo mesmo, tá? O método foi criado pelo seu Assis. Cláudio Vidal tá ouvindo o nosso programa. O Claudinho, você tá joia? O Aparecido. O Oliver tá acompanhando a gente da Sistema Oliver. O Dió Borracheiro, borracheiro raiz, né? Aquele que ainda tem o tanque de água, a vascona d'água ainda mais vazia, né, Dió? Eu sei que esvazia porque um dia eu passei lá tarde, final de semana, tava limpinho. Cuidados com ele e com os vizinhos, né? Um abraço, Dió. Bom dia pra você. Bom dia, bom dia. Vamos mandar um abraço para todos os ouvintes que estão sintonizando o nosso programa. A dona Nair é ouvinte aqui da 102. A dona Marina na Estrela do Oeste. Alô, dona Marina. Fiquei sabendo que a senhora é nossa ouvinte, né? Bom dia. Mora em Estrela do Oeste, a dona Marina. Acompanha os programas todos aqui pela 102, em especial nosso Quintal da Antena. O seu Jair e a esposa aqui, nossos vizinhos. Obrigado pela audiência dos seis. Vamos mandar um abraço, seu Assis. Vamos mandar um abraço também a Manu, que está indo para a escola agora, e a dona Denise, que é a esposa do Sinô. Alô, Manu. Também a dona Denise. Mandar um abraço para o Heitor. Está vindo lá da Urânia. Um abraço, Heitor, a Suzy e também o pai, que estão aí nos acompanhando nesse momento. Vindo também para a escola agora, o Murilo e o Rafael, nossos amiguinhos. A Helena, caminho da escola. Murilo também já tá na escola, já, né, Murilo? Tá indo também, né? Leninha e Murilão, às 6:50, Brasil. Família Sertaneja, é assim que nós seguimos.

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0: 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Vambora, senhora.

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6: 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Hoje nós vamos ter um prêmio nesta quarta-feira, daqui a pouco, da Nova Peixaria Jales, da Ana e o Matheus. Para aquele pessoal que vem no programa todos os dias nos prestigiar e aqueles que debatem, discutem o esporte principalmente, né? Muita gente vem ali na hora do esporte para conversar conosco. Hoje nós vamos dar um prêmio do Matheus e da Anne da Nova Peixaria Jales.
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6: Rádio Antena, 7 horas e 11 minutos.
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0: 7:12, quarta-feira, 17 de junho de 2026. Está no ar o programa Antena Ligada, edição número 6.512.
1: Produção e apresentação de Vanderlei Garcia Filho.
0: E Claudinei Antônio Julião.
1: Reportagens policiais, Assis Duarte.
0: Direção geral, Dr. Vanderlei Garcia.
1: Às 7:12 da Rádio Antena 102, vamos às manchetes do programa de hoje.
0: FBI diz ter impedido tentativa de ataque com drones na Casa Branca.
1: Irmã de sicário ameaçou revelar arquivos capazes de acabar com a família de Vorcaro.
0: Polícia Federal diz que Daniel Vorcaro dava tratamento privilegiado ao senador Ciro Nogueira.
1: E a Polícia Federal também chegou a informações de que Vorcaro pagou diárias em hotel de luxo em Lisboa para o presidente da Câmara, Hugo Mota.
0: Eduardo Bolsonaro condenado por coação de justiça.
1: Anvisa cria comissão de especialistas para monitorar a segurança da vacina do Butantan contra a dengue.
0: 7:13, destaques do esporte.
1: Vamos repercutir mais uma rodada do Copa do Mundo que foi disputada ontem.
0: Messi joga e resolve para a Argentina. Fez 3 ontem na vitória.
1: França, com Mbappé fazendo a sua parte, se impôs e mostrou favoritismo. A Áustria também conseguiu 3 pontos no primeiro jogo no grupo da Argentina.
0: Ainda em recuperação, ontem completou 30 dias que não joga um jogo completo. O menino Ney treina pela primeira vez em campo.
1: Grêmio anuncia a saída do volante Arthur ao final do contrato no meio do ano.
0: 7:03, manchetes locais e regionais.
1: Secretaria Municipal de Meio Ambiente põe em ação o projeto Campo Limpo, estradas sem lixo.
0: Lixeiras foram instaladas em pontos estratégicos das saídas da cidade e estradas municipais.
1: 7:14 agora.
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0: 7h14. O Globo. Pressão da Interpol, emboscada com drogas e ataque hacker. As provas que mantém Vorcaro preso.
1: Folha de São Paulo, Vorcaro pagou ao menos 6 milhões em mesada a Ciro Nogueira, segundo a Polícia Federal.
0: O Estado de São Paulo. STF decide manter prisão de pai e primo de Vorcaro, em sessão marcada por divergências de ministros.
1: Correio Brasiliense, Michele e Leila aparecem à frente na disputa pelo Senado.
0: O Popular Goiás. Família acompanha buscas por menina que desapareceu em fazenda. Não tem vestígio de nada.
1: Diário Catarinense. Votação sobre PL da misoginia é adiada para o fim de junho.
0: Valor Econômico, São Paulo. Primeira turma condena Eduardo Bolsonaro a 4 anos e 2 meses por coação à justiça na trama golpista.
1: A crítica. Polícia Civil do Amazonas prende homem por estupro de vulnerável contra a própria filha.
0: Estado de Minas. Copasa é vendida por 8.300 milhões de reais na Bolsa de Valores de São Paulo.
1: Jornal do Comércio, o governo decide retirar a urgência do projeto que acaba com 6-1 para destravar a pauta na Câmara.
0: 0 hora, Rio Grande do Sul e noite mágica. Messi faz 3 gols, iguala recorde de close e Argentina goleia Argélia na estreia da Copa do Mundo.
1: Agora 7:15.
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0: 7:16. O diretor da FBI, Cash Patel, afirmou que as forças de segurança dos Estados Unidos prenderam múltiplos indivíduos envolvidos em uma ameaça em potencial durante o UFC na Casa Branca.
1: O evento foi realizado no último domingo no jardim da sede do Poder Executivo norte-americano e contou com a presença de diversas autoridades do alto escalão do país, incluindo o presidente Donald Trump.
0: O suposto plano de ataque envolvia a utilização de drones carregados com explosivos para atingir prédios próximos ao evento, forçando uma evacuação em massa que direcionaria a multidão para uma equipe de atiradores de elites de prontidão. Além disso, também era planejada uma invasão à Casa Branca.
1: Ao todo, 23 pessoas foram identificadas na conspiração e 5 indivíduos de diferentes locais do país estavam presos no início desta semana. Um dos detidos foi um jovem de 19 anos e outros 2 homens estão sendo acusados de tentativa de assassinato.
0: O FBI tomou conhecimento da premeditação do atentado na última quarta, dia 10, e agiu rapidamente para interrompê-la. A operação teria sido realizada em vários estados e de forma conjunta com a polícia, o Serviço Secreto e o Departamento de Justiça americano.
1: 7:17. Joana Mourão, que é irmã de Luiz Felipe Mourão, conhecido como Sicário, ameaçou revelar arquivos capazes de, entre aspas, acabar com a família, fecha aspas, de Daniel Vorcaro e aliados do banqueiro Tondo Master, que atuaram ativamente para tentar comprar o seu silêncio, segundo documentos de uma investigação preliminar da Polícia Federal.
0: O documento foi produzido pelos investigadores e enviado ao ministro relator do caso Master, no STF, o ministro André Mendonça. Nesta terça-feira, o ministro retirou o sigilo do documento.
1: Segundo a PF, após a prisão e morte de Luiz Felipe Sicário Mourão,

0: Nas mensagens interceptadas pela Polícia Federal, Joana cobra interlocutores de Forcaro por suas dificuldades financeiras. Em uma delas, detalha que nos próximos dias seria descontada uma parcela de R$40 mil de financiamento e outra prestação da casa onde mora.
1: A partir deste contato, o Manuel Mendes Rodrigues, o Manolo, passa a tratar com Keyson Moreira, que é primo de Joana, e disse o seguinte, o Keyson disse a ele, eu vou na mãe dela, que esta menina está descontrolada.
0: A Polícia Federal cita especificamente a relação de Vorcaro com Manuel Mendes Rodrigues, o Manolo, membro da Turma, grupo que reunia integrantes responsáveis por ameaças, coerções e levantamentos clandestinos, com participação direta de operadores ligados ao jogo do bicho.
1: De acordo com os investigadores, Manolo liderava esse braço local da organização e ajudava como aliado próximo do banqueiro.
0: Diante das ameaças de Joana, Manolo sugeriu um encontro presencial agendado para 28 de abril de 2026.
1: No encontro, Joana estaria acompanhada da mãe, Denise, uma vez que Manolo avisou Henrique Vorcaro que se encontrou com a mãe e informou o momento em que estava deixando o local do encontro.
0: Mesmo após o encontro com Manolo, a Polícia Federal aponta que Joana continuou ameaçando revelar documentos incriminando a família Vorcaro.
1: De acordo com os documentos da investigação preliminar, no dia 7 de maio de 2026, Joana enviou uma mensagem para Manolo com um link do Instagram, informando a prisão de Felipe Cansado Vorcaro, primo de Daniel Vorcaro, e naquele momento ameaçava também Henrique Vorcaro.
0: 7:20.
1: Essa operação, né, Delay, vai colocar-me para ir sair debaixo do braço. O Mensalão, Petrolão, Lava Jato e tudo que teve aí pra trás. Pelos valores, né? E a embrulhada que tá começando a se desenrolar.
0: Maior fraude financeira do Brasil estourado, acho que do mundo. Fraude financeira de muitos bilhões. Muitos bilhões. E muitas pessoas envolvidas em todas as alçadas, entendeu?
1: Todas.
0: Político, palácio, pessoas... Vou te falar, não tem ninguém bonzinho aí não. Vai explodir muitas coisas ainda.
1: E foi agora negada a segunda tentativa de delação e também o ministro, o André Mendonça, disse não foi ainda aberta a Polícia Federal. E veja como é complicado isso, não conseguiu acessar as informações da nuvem, né?
0: Aliás, o ministro André Mendonça precisa
1: se resguardar,
0: porque pelo ontem, o pouco que eu assisti da sessão, onde foi por 3-1, né, votos do Fux, do Mendonça, relator do caso Banco Master, e do Cássio Nunes, né, Marx, só o voto do Gilmar Mendes que pedia, né, que a prisão domiciliar tanto para o Henrique Vorcaro, pai do Vorcaro, como do sobrinho do Felipe, né? Então foi vencido ontem, mas ele bateu forte, convicção, e disse que não vai ter apelo, o que a Polícia Federal, o que chegar para ele de provas, ele vai tomar as atitudes que um juiz, um ministro do Supremo Federal tem que tomar, que ele não quer saber de imprensa, ele até perante a imprensa é meio considerado que chato, porque ele não gosta da entrevista, ele não tá num cargo para aparecer, ele é um servidor público, ficou por 20 e poucos anos na AGU e agora é ministro do Supremo Tribunal e ele não vai, de forma alguma, passar pano pra ninguém. Essas são as palavras que eu falei. Então você imagina como é que tá a coisa.
1: É um comentário complementar, pessoal, porque quem tá vendo, quem assistiu às sessões, quem tá, né, essas notícias não estão aqui no noticiário, mas eu vi quando ele disse que a Polícia Federal vai chegar um momento às informações que estão na nuvem também, né, que é um arquivo que se tem de mensagens de celular, de e-mails, isso pode complicar muito ainda. E até agora está tendo uma atuação disciplinada realmente o André Mendonça.
0: Olha o que ele disse ontem, o ministro André Mendonça. Disse que nunca viu o que está acontecendo no Brasil. Disse que um advogado da defesa de Daniel Vorcaro, numa audiência com ele, disse que ele entregaria uma delação, mas seria seletiva. Disse isso para o ministro. Vai ser seletiva e vamos ver se aprovamos essa delação. Ele só respondeu que não aprovaria. Primeiro que não aprovaria, quem tem que aprovar ou não é a AGU e a Polícia Federal, depois ele homologar, né? Ele homologa a delação. E disse que seletiva não.

0: passa de jeito nenhum. Ou fala tudo que sabe, ou vai pra papuda. 7:23.
1: Só para acrescentar, né, Delay? Aqui, além da fraude financeira que é gigantesca, tem também ameaças, pessoas que desapareceram. Teve esse negócio do sicário que morreu de uma forma muito estranha. Tem um monte de coisa paralela. A Polícia Federal continua trabalhando e afirmou em representação enviada ao STF que o ex-banqueiro Vorkar, o dono do Master, dava um tratamento privilegiado e diferenciado ao senador Ciro Nogueira, inclusive com custeio de viagens internacionais de muito luxo.
0: A relação de Vorkar com o parlamentar do Piauí chamou a atenção dos investigadores pelo pagamento de acomodações de elevado padrão, inclusive hotéis de luxo no exterior, um em Nova York.
1: As conclusões constam em um documento da PF enviado a André Mendonça, do STF, cujo sigilo foi retirado ontem. Esse relatório embasou decisões tomadas pelo magistrado no inquérito do Banco Master.
0: Conforme a representação da Polícia Federal, o relacionamento entre os dois ia além da proximidade pessoal, sendo descrito pelos investigadores como uma relação funcional e instrumental voltada ao benefício mútuo.
1: A representação destaca que, enquanto o parlamentar do PP, Ciro Nogueira, atuava no Senado para defender os interesses do banqueiro, Vorkar retribuía tudo isso com vantagens financeiras.
0: Segundo os investigadores, essas vantagens incluíam pagamento de valores mensais, uma mesada, classificados pela Polícia Federal como uma espécie de mesada e que, em alguns casos, atingia R$300 mil mês, chegando até R$500 mil.
1: A aquisição de participação societária com expressivo deságio, custeio de viagens internacionais, com jatos particulares, hospedagens em hotéis de luxo e despesas com eventos e restaurantes sofisticados.
0: Além disso, a Polícia Federal aponta que o senador Ciro Nogueira teria utilizado o seu poder parlamentar para beneficiar os interesses do Banco Master, destacando a apresentação da emenda número 11, a PEC número 65/2023, apelidada no mercado como Emenda Master.
1: O texto da proposta teria sido elaborado pela própria assessoria do banco e entregue diretamente a Ciro, inclusive com orientações de entrega do envelope no endereço residencial do senador.
0: 7:26. A Polícia Federal concluiu que o ex-banqueiro Daniel Vorkar pagou diárias e hotel de luxo em Lisboa para o presidente da Câmara, Hugo Mota, em 2024.
1: A investigação faz parte da Operação Compliance Zero, que apura fraudes do banco. Os documentos foram enviados também ao STF.
0: Mensagens apontam que o senador Ciro Nogueira também receberia tratamento privilegiado de Vorkar. Isso incluía o pagamento de viagens, hospedagens e refeições de luxo.
1: Questionado ontem, Hugo Mota afirmou estar tranquilo e defendeu uma investigação isenta. Ciro Nogueira ainda não se manifestou sobre as últimas acusações.
0: A Polícia Federal confirmou as informações cruzando mensagens sobre reservas no hotel Four Seasons, com uma fatura de viagem a Lisboa em junho de 24.
1: 7:26 na Rádio Antena, por unanimidade, a primeira turma do STF condenou o deputado federal cassado Eduardo Bolsonaro pelo crime de coação no curso do processo. A pena foi fixada em 4 anos, 2 meses de prisão e 12 anos de inelegibilidade.
0: A denúncia apresentada pela PGR, com relatoria do ministro Alexandre de Moraes e votos favoráveis de Zanin, Carmen Lúcia e Flávio Dino, diz respeito à atuação de Eduardo nos Estados Unidos, onde trabalhou para que o governo americano apresentasse retaliações ao Brasil e à justiça brasileira.
1: O objetivo, de acordo com a condenação, era beneficiar o seu pai, o ex-presidente Jair Bolsonaro, no julgamento da trama golpista.
0: 7:27. A Agência Nacional de Vigilância Sanitária, Anvisa, anunciou ontem a criação de um grupo de trabalho com o objetivo de intensificar o monitoramento e a avaliação de segurança da Butantan DV, a vacina contra a dengue desenvolvida pelo Instituto Butantan.
1: A medida faz parte das ações de rotina da agência para acompanhar o comportamento de novos imunizantes após a sua liberação no mercado, um processo técnico chamado de farmacovigilância.
0: O novo comitê terá a missão de coordenar e dar apoio a um painel de cientistas e médicos independentes. Junto, os profissionais vão analisar de forma detalhada as notificações e reações adversas pós-vacinação e estudar as informações complementares enviadas pelos responsáveis pelo imunizante.
1: Todo o esforço servirá para revisar o perfil de risco e benefício do produto, garantindo que a proteção oferecida continue superando qualquer eventual efeito colateral.
0: A comissão será composta por técnicos de diversos setores internos da Anvisa, como especialista em produtos biológicos, fiscalização e monitoramento de medicamentos. Além disso, integrantes do Programa Nacional de Imunizações, o PNI, ligado ao Ministério da Saúde serão convidados a acompanhar as discussões.
1: Já o painel consultivo externo contará com cientistas renomados que não possuem qualquer ligação ou conflito de interesses com os fabricantes, atuando nesse processo todo de uma forma voluntária.
0: 7:28.
1: Vamos à previsão do tempo.
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1: Vamos às notícias de hoje, as boas e as notícias não muito animadoras, né? Tem um pouco de tudo, ó. Para hoje, tava um frio de manhã, hein? Estamos com 15 graus agora, é a temperatura ambiente, sensação térmica tá menos. A máxima prevista para tarde é 24 graus e não chove. Amanhã, não há previsão de chuva, 13 de mínima, mais frio ainda. É 24 a máxima. Sexta-feira tem previsão de chuva, 5,5 milímetros, é 46%. No sábado, 2 milímetros, previsão de 51%. Vamos dar uma olhada na outra semana. Atenção, pessoal, estamos falando da semana do dia de São João. Dia 23. Delay, no dia 23, ó, 15 milímetros. Seria já. O Assis até fez uma colocação interessante hoje. Será que já é o descontrole do El Niño? Porque nessa época do ano, se confirmado, vai ser totalmente atípico, né? Sim. Não chove em junho. 50% a chance no dia 23 de 15 milímetros. Dia 24, 7 milímetros. Vamos ver a percentual.
0: Nossa, 47%. 8 graus tá marcando ali no dia 26 da sexta.
1: Mas aí vem as notícias não animadoras. Depois, ó, no dia 25, 32 milímetros de chuva.
0: É chuva, hein?
1: E aí, Deleizão, fala pra nós dia 26.
0: 8 graus a mínima, 14 vai ser frio demais.
1: E dia 27?
0: 5 a mínima e 13 a máxima.
1: Pois é.
0: E no domingão também, 5 a mínima e 17 a máxima.
1: Exatamente.
0: Se
1: amarre as calças.
0: Rapaz,
1: né?
0: Vai longe, hein? Vai até entrando julho.
1: Vai, então vem muito frio, segundo
0: se
1: o que está marcando.
0: Se mesmo assim, se não mudar nada aí, vou te falar, hein?
1: Esta é a anotação nesse momento, viu, pessoal, do portal aqui, o Clima Tempo. Vou até olhar outros aplicativos, se tiver alguma variação diferente disso, a gente fala sobre essa... Mas nesse primeiro momento, está prevendo para a semana que vem uma quantidade legal de chuva. O percentual não é alto, mas a quantidade de milímetros é bastante alta. Tomara que venha. Estou vendo aqui, Delay, outro aplicativo. Só para completar, realmente, semana que vem tem bastante previsão de chuva. E aí começa a cair, a partir do dia 27, muito a temperatura. Aqui marca 5 graus de mínima também no outro aplicativo que a gente acompanha.
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0: Brasil, olha a hora, 7h32. Você que ouviu a previsão do tempo, quem ouviu semana passada e confirmou, né, Delay? Nós falamos a semana passada inteirinha. Ó, pessoal, calma aí, vai chover, vai vir chuva. Todos, mas em junho não chove, esses caras estão por fora. Acertamos na mosca.
1: É.
0: Esperamos errar agora na questão do frio, né? Porque tá vindo uma previsão bem forte de frio. O Fábio Mendes faz aniversário hoje, o Aldecer Ferreira da Guia também, parabéns. O Éder do Nascimento, a Valcira Monson e o Alexandre Madureira, que mora lá em São Paulo e nos acompanha. Irmão do Madureira. O Madureira sumiu, rapaz, né? Ele tá lá em Fernandópolis, né? O Adilson Madureira, e nos acompanha por lá. Ô, Delay, dia desses, ele e a esposa, eles estão em, salvo engano, é Campo Grande, Mato Grosso, acho que é Campo Grande mesmo, morando em Campo Grande, morou muito tempo em Araçatuba. O Tiê, ele tinha um autopeças ali quase de frente à casa do seu pai, né? O Tiê Clodete, ele morava no Oiti, era vizinho do João Carrinho ali, era o João Carrinho numa casa, do lado do Tiê. E ele era um dos integrantes da comunidade São Judas Tadeu. E foi muito legal encontrar com o Tiê esses dias. Ele e a esposa estavam aqui em viagem à região e foram visitar a comunidade e participaram, inclusive, de uma celebração. O Tiê está trabalhando no ramo de automóveis ainda, né? Mas agora é mais a parte de venda de automóveis, né? Um abraço. Hoje é aniversário dele. A Fernanda Iglesias, professora, também faz aniversário nesta data. A Márcia Silva, o esposo, o filho, parabéns, tá? Felicidades para vocês. E o Hélio Matheus é mais um que hoje está apagando velinhas.
1: 7h33.
0: Nós vamos fazer o seguinte, uma paradinha, vamos voltar falando aí desse trabalho da Secretaria Municipal de Meio Ambiente, muito legal, tá? Que a gente espera vocês entendam e respeitem, né? Porque é um trabalho diferente que está sendo proposto aí. A gente há muito tempo cobrava isso aí, né? Esses pontos de arrecadação de resíduos. Daqui a pouquinho, fiquem ligados. Já já vamos falar com o secretário Vladimir.
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0: Hoje é o dia da festa da roça, né, Delei? Hoje é a Escola Agrícola. Ontem sorteamos uma mesa aqui no programa, foi bem bacana, uma promoção bem animada. E ontem o Rogério de Sá, que é nosso colega aqui da 102, antes de tardezinha, ele estava dizendo que havia uma perspectiva muito animadora de quebrar recordes de mesas vendidas e que estava quase que quebrando já. E inclusive ontem o Boquinha ia sortear uma mesa, disse, estava próximo já de ter o limite de mesas, né? O maior número de mesas vendidas aí para um evento dessa natureza lá. A festa na roça na Escola Agrícola é hoje. O Nicolau e o Radu continuam desaparecidos. Se você viu um bacezinho preto e um caramelo porte médio, entra em contato com a gente ou pelo telefone 99612-1918. É o Dr. Guizo, que é o tutor desses cães, está oferecendo uma gratificação de R$ 2.000 por informações. Já vai quase uma semana que esses cães desapareceram. Acontece a terceira feijoada solidária, na estância Rancho Maria Eventos. Será agora dia 20, tá? Começa meio-dia e termina às 18 horas. A renda será em prol ao Lar dos Velhinhos de Jales. Música ao vivo com Henrique Souza e o grupo Mera Atitude Samba e Pagode. O principal objetivo é a arrecadação de recursos para manutenção e continuidade de atividades desenvolvidas pelo Lar dos Velhinhos, que presta serviços essenciais aos idosos acolhidos. O Lar São Vicente de Paulo, então, está convidando para a terceira feijoada solidária nesse fim de semana. Será lá no Rancho Maria Evento. Será do professor Domingos, né? Se eu não me engano, né, Delei? Muito legal, já tive oportunidade de ir em alguns eventos lá, é bem, bem acolhedor o lugar. São 7:46, inclusive no último que fui, dei até uma carona para uma senhora que você conhece, até
5: conheço. Você
0: sabe quem foi?
5: Eu já estou sabendo.
0: O veículo estava um pouco distante, então dei uma carona para uma senhora e que daqui a pouco deve estar aqui com a gente, mesmo com uma contusão.
5: É.
0: 7:47. O Donda há pouco chamou a atenção, vem o noticiário policial daqui a pouquinho para falar sobre vários assuntos, inclusive alguns golpes. E o Donda nos enviou um áudio, né, informativo pra gente, pedi autorização para que ele liberasse para soltar também, compartilhar com os ouvintes. Uma nova modalidade de golpe que ele disse ter presenciado. Pois não, Donda, bom dia.
5: Bom dia, bom dia. Passar para o pessoal aí, se avisar o pessoal, mais uma modalidade de golpe que presenciei ontem em Rio Preto, na médica da minha filha. Era aniversário da médica da minha filha e ela estava em consulta, inclusive com a minha filha, e veio uma mensagem para ela de uma doceria chique lá de Rio Preto, que ela tinha ganhado uma cesta de doce devido ao aniversário dela, de cortesia. Ela só teria que pagar uma taxa simbólica, acho que de R$2 pro mototáxi, né, que ia levar os doces para ela. E eu tava lá fora esperando a minha filha, e nisso ela saiu, o mototáxi foi, ela foi passar o cartão dela, a máquina do rapaz não passava de aproximação, tinha que inserir, ela inseriu, digitou a senha, e aí não rodou. Ele falou, não tem problema, eu recebo lá da doceria, não tem problema, R$2 só, não tem problema. E devolveu o cartão para ela e ela foi embora. Daí a pouco ela saiu desesperada do consultório, cancelando o cartão, que tinha vindo uma mensagem que tentaram passar 39 mil numa compra, mais 10 mil na outra, mais 15 mil na outra. Então clonaram o cartão dela, né? Só para avisar isso aí. Sabiam que era aniversário dela, mandaram mensagem se ela queria receber, ela falou que sim, né? Doceria famosa, aniversário, ela pensou realmente que era uma cortesia, né? Ia pagar acho que R$2 ou R$5 só da corrida ali. E sorte que conseguiu bloquear o cartão. Só avisar o pessoal aí. Beleza? Obrigado.
0: Pelo que o Donda está descrevendo, o golpe estava na maquininha, né, Delay? De cartão. Foi isso, né, o Donda? O problema era o golpe foi presencial, havia tudo real, né? Havia uma empresa de verdade. Alguém fazendo aniversário e pelo jeito simularam aí uma mensagem para ir com uma máquina que tem o tal do chupa-cabra no banco, é isso, ele tá dizendo, é isso aí, em bancos isso chama chupa-cabra. Vai lá, você põe teu cartãozinho dele, ele não solta mais, você fica doido, aí alguém aparece sempre de uma forma muito gentil para prestar assistência. E olha como é rápido isso, clonou o cartão da pessoa, né? Nossa. Só de inserir ali.
6: É golpe em cima de golpe.
0: Não, é um negócio muito doido. Dois temax de salmão, um cru e um grelhado.
6: Delícia.
0: Rapaz, é isso o prêmio hoje da Nova Peixaria Jales. Dois temax de salmão que o Matheus e a Ana estão oferecendo. Inclusive, eles, se quiser fazer uma graça pra gente.
6: Um cru e um grelhado.
0: Quiser fazer uma graça com a gente, né, Delay?
6: Uma hora dessa.
0: Lá vem o jabazinho. Pessoal, vamos chamar uma entrevista agora bem bacana, feita com o Ademir Molina. Ontem eu conversei com o Ademir e tivemos a oportunidade de entrevistá-lo, e ele estava explicando uma série de ações que estão sendo feitas na cidade. A secretaria é bem ampla, né? Bem-estar animal, inclusive tem uma ocorrência hoje aqui que o Assis fala sobre maus tratos, animais que faleceram. Um, inclusive, passou até pelo veterinário e depois, num segundo momento, outro animal do tutor, do mesmo tutor, acabou falecendo. Então, essa ocorrência está na polícia. Bem-estar animal, Secretaria de Meio Ambiente, que é bem amplo, né? Que é limpeza urbana, limpeza na zona rural. Tem as obras da prefeitura, que são as manutenções das estradas, atendimento, isso dentro do agronegócio aos produtores, enfim. É uma secretaria que tem um monte de atribuições e tem uma porção de coisa bacana acontecendo. Mas uma das coisas que está acontecendo são as lixeiras, né, do programa que a gente vai falar agora. Esperamos que as pessoas respeitem. Tem uma instalada ali no Córrego do Café, eu passo sempre, e depois colocou a placa dele aí. Está sendo um pouco respeitada, né? O pessoal passa e joga dentro da lixeira, é uma lixeira grande, tem uma enorme placa lá agora em todas, né? E uma coisa que eu tive a oportunidade de observar, isso acontece na cidade também. Tem muita gente que faz uma pequena reforma em casa, quebra um cano, quebra uma parede, quebra um piso, e aí põe em sacas, em saca ali, ou saco preto que não resiste, ou aquele saco de plástico, e coloca para o pessoal do resíduo urbano, ou nesses pontos também. E aquilo ali não é, a destinação não é ali, né, Dele? Ali a questão é construção civil. não dá para fazer esse tipo de descarte. Acho que até citei isso na entrevista com o Ademir, foi uma conversa que nós tivemos ontem e resolvemos gravar esta matéria.
7: E entre os projetos que foram mostrados pelo secretário municipal Ademir Molina, está o projeto Campo Limpo, Estrada Sem Lixo. Secretário, lixeiras foram colocadas em pontos estratégicos e locais que tradicionalmente eram problemas pelo acúmulo de lixo, né? Esse projeto Campo Limpo Paulista vem para oferecer a opção das pessoas fazerem o descarte de uma forma correta, né? Bom dia, Ademir. Obrigado pela participação com a gente.
8: Bom dia, Claudinei Antônio. Bom dia, Delei. Bom dia aos ouvintes do programa Antena Ligada. Satisfação novamente estar nesse programa e falando de coisas boas para os munícipes da cidade de Jales. O projeto Campo Limpo, Estrada Sem Lixo, é uma iniciativa da Prefeitura Municipal de Jales, destacando sempre o prefeito municipal de Jales, Luiz Henrique, e também a nossa vice-prefeita Marinilda, que tem dado total apoio não só para a Secretaria de Agronegócios, Meio Ambiente e Bem-Estar Animal, mas para todas as secretarias, para todos os secretários e, é claro, para todos os servidores públicos. O projeto Campo Limpo é uma iniciativa para que possamos focar aí e manter as vicinais e estradas rurais livres de resíduos. Ele conta com pontos de descarte instalados estrategicamente, são 11 pontos onde os moradores, tanto da zona rural quanto aqueles que moram mais próximos, que sejam também da zona urbana, possam aí estar descartando corretamente os seus resíduos. E lembrando que, além da Prefeitura Municipal de Jales, nós temos também a participação do vereador Riva Rodrigues, bem como a participação da vereadora Andréa Moreto, que destinou emendas impositivas para que esse projeto acontecesse.
7: Quais são os resíduos, Ademir, que vocês esperam que cheguem até essas lixeiras, né? Porque muita gente, infelizmente, acaba confundindo, coloca restos de construção em sacas plásticas e põe para o pessoal do resíduo doméstico aqui na cidade, ou então nesses locais também, material de construção ensacado e entre outras tantas coisas que não são apropriadas. Mas para essas lixeiras, quais os materiais aí que o senhor recomenda que as pessoas deixem no local e aqueles que também que não é para deixar de jeito nenhum?
8: Sim, Claudinei. Nós temos o lixo orgânico, né? O lixo orgânico comum, que são os resíduos sólidos domiciliares, e também os materiais recicláveis, né? Nós temos vários aí materiais, plásticos, vidros, metais, papel, enfim, o que é o reciclável? Aquele material que são separados recicláveis, onde a Copersol, que é responsável pela coleta, ela faz aí a coleta. O que não pode é resíduo da construção civil, né? O famoso RCC, o entulho de construção. Isso não pode. Isso, quem tiver aí construindo ou até mesmo na sua reforma, eles têm que colocar em caçambas, né? Onde as empresas levam até o aterro sanitário no local do descarte do RCC, que é o resíduos de construção civil. E também tem as podas de galhos, né? Que também é levado lá no aterro sanitário. Tem também lá o destino correto dessas podas, né? Que são aí os galhos, enfim, troncos e outros. Os resíduos volumosos, Claudinei, como móveis velhos, colchões, também tem a sua época para ser descartado. Nós temos percebido que muitos munícipes têm colocado em local não definido esses resíduos, né? Então, se você tiver aí, não coloque na rua, não jogue em terrenos baldios, porque isso é crime ambiental. Ligue para a prefeitura, nós organizamos a coleta, vamos manter a cidade limpa e organizada sem esses resíduos aí espalhados pela cidade. E olha que a prefeitura tem feito muito bem este serviço no dia a dia.
7: Ademir Molina está conversando conosco, secretário municipal de agronegócios, meio ambiente e bem-estar animal. O projeto Campo Limpo Estrada Sem Lixo tem hoje quantos pontos, Ademir, de recolhimento? E há alguma projeção aí de ampliar no futuro esses locais para mais pontos?
8: Corretamente, Claudinei, são 11 locais, né? São locais já definidos. Ali na rodovia Victório Prandi, bem próximo da lagoa de tratamento da Sabesp, também ali na entrada da estrada da escola agrícola, na estrada no fundo do cemitério novo, nós temos também ali na estrada do Ribeirão Lagoa, no cruzamento da avenida do Santos Pedito, temos também na marginal da rodovia Euclides da Cunha, ali bem próximo do posto 7, na saída do Pilão, no Big Plaza, no Nova Jales, também estrada ali do Córrego do Açude, Ribeirão Lagoa, no Pesqueiro do Colina, na estrada do Jataí, na estrada da Uva, temos também na Subida Preta, ali próximo às torres de transmissões, e temos aqui na estrada do Café, na Osório Donda, ali próximo o Pesqueiro do Horacinho. São 11 lixeiras até o momento. Se necessário, nós vamos, a Prefeitura Municipal de Jales, o prefeito Luiz Henrique e a vice Marinilda, estará sim investindo ainda mais, né, com apoio de vereadores, para que colocamos em outros pontos estratégicos.
7: Secretário, é importante também, não só para essa questão aí da zona rural, mas perímetro urbano, onde o senhor também é responsável pelo meio ambiente, tem o problema dos terrenos sem construções, onde as pessoas acabam acumulando lixo, e outros pontos não recomendados também. Existem leis, algumas delas municipais, que punem com rigor as pessoas que forem flagradas nesta situação, né, de descarte irregular de lixo, seja qual for aí o resíduo que ele estiver colocando fora do local adequado, né, Ademir?
8: Corretamente, Claudinei. Esta secretaria, através de todos os servidores, dos nossos fiscais ambiental, estamos trabalhando em cima disso. Você pode ver que a cidade está mais limpa, a cidade está bem bonita, e nós precisamos da participação da população, né? Não descartar aí incorretamente esses resíduos, para que a cidade não fique suja, né? Eu sempre digo, o meio ambiente agradece. Nós iniciamos um trabalho pelo bairro Big Plaza, vamos passar aí por todos os bairros da cidade. Só para você ter uma ideia, nós tivemos trabalhando no bairro Big Plaza e foram 39 notificações somente no bairro Big Plaza, onde 24 lotes, após as notificações, foram limpos pelos proprietários e 15 foram multados, né, onde receberam as notificações e não fizeram a limpeza devida conforme lei municipal. 15 deles foram multados. Nós estamos indo agora para o bairro São Judas Tadeu e nós estamos realmente com planejamento de trabalho para que esses terrenos baldios não sirvam, né, de depósito para lixo ou qualquer tipo de resíduos. E lembrando que os resíduos de construção civil, eles devem ser colocados em caçambas, né, onde as empresas levam esses resíduos da construção civil para o aterro lá no RCC.
7: Ademir Molina, secretário municipal de meio ambiente, conversou conosco sobre o projeto Campo Limpo Estrada Sem Lixo. Secretário, bom dia, bom trabalho ao senhor e a toda a equipe.
8: Sim, Claudinei, um grande abraço a você, um grande abraço ao Delei, um grande abraço ao Dr. Vanderlei Garcia. E aproveitando, né? O meio ambiente é tudo na nossa vida, o meio ambiente é desenvolvimento humano, o meio ambiente é saúde, o meio ambiente é ação social, é qualidade de vida. Então, nós temos que ter sim a nossa responsabilidade de fazer o descarte corretamente, né? Vamos pensar aí no futuro, nos nossos filhos, nos nossos netos, né? Nós estamos aí com o projeto Disque Árvore, aproveitando já, vamos plantar aí, ligue na secretaria, na prefeitura, nós temos uma equipe fazendo o plantio gratuitamente, nós vamos até a residência fazer o plantio, sucesso também. Então, aproveitando, né? Nós temos que ter muita responsabilidade com o nosso meio ambiente, e é o que a prefeitura tem feito, né? Muita responsabilidade de cuidar aqui do nosso meio ambiente. Obrigado, Claudinei, um grande abraço, até a próxima.
0: Muito obrigado, secretário Ademir Molina, conversando conosco, então, falando de meio ambiente aqui na 102, sobre esse plantio, né, que quando é chamado aqui na Rua 24, em frente à emissora, dia desse, tinha uma equipe. Essa semana, na segunda-feira, uma equipe da Secretaria de Meio Ambiente estava fazendo o plantio aqui de uma árvore dentro desse programa aí também, bem interessante. Bom, vamos até a cidade de Votuporanga, conquista primeiro lugar no país em administração pública. Tá boa coisa aí, senhor Orlando. Vamos que conferir então as informações direto de Votuporanga, às 8:03. Daqui a pouco o Assis vai chegar com o noticiário policial, viu, pessoal? Alguns golpes foram aplicados ontem, também algumas ameaças, um roubo aqui em Jales, com um revólver, com arma de fogo.
9: Bom dia, amigos e amigas da Antena Ligada. Vamos com as informações desta quinta-feira, dia frio, 15 graus neste momento aqui na Secretaria do Desenvolvimento Econômico, onde nós labutamos no dia a dia, né? A expectativa é de tempo bom, com chuvas esparsas, miudinhas no decorrer do período, mas pode lavar roupa sossegada, viu, dona de casa? Vai dar tempo de secar. Vamos então com as informações desta quinta-feira, em que Votuporanga comemora a conquista do primeiro lugar entre os municípios brasileiros com mais de 100 mil habitantes no índice CFA de governança municipal, consolidando-se como referência nacional em gestão pública, equilíbrio fiscal e qualidade dos serviços oferecidos à população. O município obteve a nota de 8,33 e liderou o grupo 8, composto por municípios de maior porte das cidades avaliadas, alcançando a melhor classificação no levantamento promovido pelo Conselho Federal de Administração, uma das mais relevantes ferramentas de avaliação da administração pública brasileira. No ranking no grupo, Votuporanga está em primeiro lugar, seguido por Jundiaí em segundo, Indaiatuba em terceiro, Brusque de Santa Catarina em quarto, Jaraguá do Sul também Santa Catarina em quinto, Joinville Santa Catarina em sexto, Catanduva em sétimo, São Bernardo do Campo em oitavo, Toledo no Paraná em nono e Francisco Beltrão em décimo lugar, município paranaense. O resultado garante ao prefeito convite para participar da cerimônia nacional de premiação durante o Summit Cidades 2026, considerado um dos principais eventos do país voltados à inovação, desenvolvimento territorial e aprimoramento da gestão pública no próximo dia 23 de junho em Florianópolis, Santa Catarina, que reunirá autoridades, gestores públicos e lideranças de todo o Brasil. Bom, em Votuporanga, um dos grandes problemas urbanos é o prédio do antigo Mercadão Municipal. É um prédio histórico, né, com uma arquitetura completamente diferenciada, está localizada bem no centro da cidade. Uma parte está recebendo aí o poupa-tempo. O poupa-tempo funciona numa das partes e a outra parte está abandonada e não é de hoje, né? E agora surgiu aí uma possibilidade de aproveitamento. Existe uma indicação que pode transformar o antigo Mercadão em um centro municipal integrado de atendimento à pessoa com transtorno do espectro autista e demais transtornos do neurodesenvolvimento. O objetivo é concentrar em um único espaço os serviços especializados destinados aos usuários e seus familiares. Essa indicação é de autoria do vereador Ricardo Bozzo, que aponta a falta de uso da estrutura localizada no centro, na zona central da cidade, além da alta relevância histórica do local, que é tombado como patrimônio histórico do município. E é aí que o bicho pega, né? Quando você transforma algum tipo de prédio em patrimônio público, né? E aí você tem uma série de providências, né? Não digo providências, mas uma série de procedimentos para reformas. Toda e qualquer reforma pode ser feita, desde que não modifique a aparência nem a estrutura central do local. E aí é que o bicho pega, é por isso que até hoje aquele prédio está abandonado. Mas, como bons votuporanguenses, torcemos para que isso aconteça, para que se dê uma destinação, não fique aquele troço feio, todo arrebentado, cheio de ratos, baratas, escorpiões e quetais, né? Há muito tempo que deve ser dado um uso para aquilo. Chegou a hora de somar esforços para isso. De Votuporanga para a Antena Ligada, falou Orlando Ribeiro.
0: Muito obrigado, senhor Orlando Ribeiro, direto da cidade de Votuporanga, e as informações, então, daquela localidade. São 8:08, vamos fazer uma pausa, na sequência vem aí o noticiário policial. Aqui mandaram uma foto para nós, aqui já da lixeira, né, dele, indo para a escola agrícola. A placa lixeira lotada, e do lado aqui, infelizmente, ó, tem todo tipo de produto aqui. Tem cama, tem colchão, tem caixaria, enfim, o duro é isso, né? O brasileiro ele é artista, né? São 8:08. Hoje tem um prêmio para quem mandar mensagens aqui no programa. 2 Temax de salmão presente do Matheus e a Anne da Nova Peixaria Jales. Vamos discutir, falar um pouquinho sobre ontem, seleção da Argentina, Áustria, as partidas que houveram ontem e os jogos de hoje. Estou esperando vocês aqui no Zap.
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0: 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Daqui a pouquinho, vamos falar de esportes. Ontem o Fortaleza perdeu para o América, primeira vitória do América em 13 jogos e o Fortaleza em casa tomou 3-0. Esse Fortaleza aqui dá uma na marreta e uma na cunha também, né, Dele? Vamos fazer o seguinte, esperar pelo policial, vai mandando mensagens aí, falando sobre Copa do Mundo, falando sobre esportes.
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Tranquilidade nas últimas horas nas rodovias pertencente à base da cidade de Jales. Na região, nós tivemos polícia rodoviária e realizou uma apreensão milionária de produtos eletrônicos importados ilegalmente e uma fiscalização. A ação ocorreu no âmbito da Operação Impacto, realizado em parceria Força Integrada em Combate ao Crime Organizado. Abordou uma caminhonete que trafegava pela rodovia. Foi através do Toro Tático Ostensivo Rodoviário. Tor desconfiou da estrutura do veículo após uma busca minuciosa, descobriu num compartimento secreto, escondido na carroceria, um fundo falso, e foi encontrado um grande estoque oculto de 322 celulares, sendo, portanto, qualquer, sem nota fiscal, qualquer comprovação, né, e entrada ilegal no país. O carregamento clandestino, composto aí por uma grande maioria de aparelhos de última geração, um valor de mais de 3 milhões e 900 mil. O motorista da caminhonete, toda a carga foi levada para a delegacia da Polícia Federal de São José do Rio Preto. O produto acabou sendo, portanto, preso, apreendido, o flagrante, o condutor, e os produtos também constatado aí, portanto, com essa mercadoria, portanto, uma grande quantidade, e aí, sem pagamento de imposto, suspeito, no entanto, acabou sendo fiançado, estipulado numa fiança de 10 mil reais, e ele pagou, responde em liberdade. Os telefones, o veículo que transportava foram todos retidos e permanece sob custódia da Polícia Federal. Nós tivemos pela Central de Polícia Judiciária acidente com fuga, né? Nós tivemos, foi ontem, logo na madrugada de ontem, a Rua 12, no Quarto Centenário. Portanto, este acidente envolveu uma Honda CG 160 2024 vermelha com um Ford Fiesta que evadiu-se do local, deixando danos e lesões. Encontro de pessoas foi na Rua Goiás, de Estados Unidos. Portanto, havia comunicado um desaparecimento de um Fiesta com um indivíduo, o Fiesta 1998, prata, portanto, daquela oportunidade. A irmã registrou. Ele apareceu, a vítima apareceu desorientado, muito magro. Isso aconteceu no dia 9/6, e ele apareceu ontem, mas o veículo não estava, ele não tem, não sabe informar nada, não tem qualquer informação a respeito do sumiço do veículo. Lesão corporal à Rua Urânia, Conjunto Habitacional Pedro Nogueira. Foi, portanto, anunciado que foi apreendido um pedaço de madeira, um facão, um desentendimento entre avô e neto. Também uma ameaça à Rua Avenida Maria Jales. A vítima recebeu uma ameaça, registrou um boletim de ocorrência central. Estelionato na Rua Professor Rubio Meira, Jardim América. A vítima recebeu uma ligação identificando que era do Banco Itaú. Isso foi por volta das 11 horas. E quando foi realizado esse procedimento, conforme pediu, às 16 horas, percebeu, portanto, o celular ficou, portanto, sem operar. E aí, às 16 horas, com a ajuda, portanto, de uma pessoa, ela constatou que tinha sido lesada. Um Pix de R$2.103,02 compareceu à Central de Polícia Judiciária, onde a vítima registrou um boletim de ocorrência. A polícia agora vai investigar este caso. Nós tivemos também prática de atos de abuso de animal à Rua Fernando Barrientos Caldeirão. A vítima disse que, no Jardim do Bosque, que tem, portanto, dois animais, dois cães, e estava no trabalho. Quando chegou do trabalho em casa, percebeu que um passava mal. Levou ao veterinário, começou a tomar o medicamento, mas veio a óbito. Aí foi trabalhar, tudo ok, e aí uma pessoa ligou, comunicou que o outro animal dela estava passando mal. Aí ela furtou, chegando, o animal veio a óbito. Ela registrou um boletim de ocorrência à Central de Polícia Judiciária e agora
a equipe da DIG vai

0: investigar o caso. Acidente com vítima, Avenida Francisco Jares, uma Honda Bis 2016 azul e um Palio 2012 prata. A vítima, condutora da Honda Bis, ela teve lesões, foi socorrida pelos bombeiros à UPA. Outro acidente, este com fuga, a rua Professor Rubio Meira, uma Honda CG 150 2008 vermelha, estava devidamente estacionada, foi atingida por um outro veículo que evadiu-se do local. Estelionato, a rua 8, foi pelo WhatsApp, uma ligação, né? A pessoa passando pela filha. Portanto, a vítima atendeu um telefone, um número, e na ligação pedia, dizendo que tinha trocado o número de telefone, aquele mesmo esquema de sempre, né, que o estelionatário usa. Trocou o número de telefone, estava precisando de dinheiro, precisava pagar um boleto, e acabou, portanto, a vítima perdendo R$ 2.993. Logo após que pagou esse boleto, nova ligação, estava fácil, pediu também mais R$ 3.993, aí desconfiou. Aí que ligou para a filha e era um golpe. Registrou o boletim de ocorrência central. Roubo na Rua das Palmeiras, da Vila Pinheiro. O roubo foi um cordão de ouro com pingente. Por volta aí das 7 horas da manhã, a vítima estava no estabelecimento, após receber aí o pão, portanto, entrou no escritório, mas tinha deixado a porta do estabelecimento semiaberta, né? E entrou um indivíduo com revólver, chegou nele e anunciou o roubo. Passa esse cordão. Aí ele colocou o cordão de ouro em cima da mesa com o pingente. O autor pegou e evadiu-se do local. Registrou um boletim de ocorrência. Furto na Avenida Salustiano Pupim, na Agropecuária Estética. Olha, foi, portanto, levado vários pertences. A polícia foi chamada, policiais militares, portanto, com o anúncio e a informação, abordou um adolescente. Com ele foi encontrado partes, portanto, desses objetos que tinha sido furtado, né? Furtado na Avenida Salustiano Pupim. Operação contra a boca de fumo e violência, não é? Terminou com 2 presos em Santa Fé do Sul. Uma operação da Polícia Civil resultou na prisão em flagrante de 2 homens suspeitos de gerenciar um ponto de venda de drogas em Santa Fé do Sul. Foi uma série de denúncias anônimas, apontava que a residência na rua São Paulo funcionava como ponto de tráfico, além do comércio ilegal. O relato era que usuários de drogas estavam sendo ameaçados e agredidos fisicamente pelos criminosos por conta de dívida. Durante o trabalho da vigilância, no endereço indicado, os investigadores afirmou que o suspeito foi flagrado, movimentando atípico e o crime, o fluxo constante de pessoas estranhas entrando e saindo do imóvel. Diante das evidências, policiais decidiram, portanto, entrar ao local. Contou com o apoio estratégico de um cão farejador, que foi fundamental para farejar e encontrar crack, cocaína, as drogas escondidas em um cômodo da casa. Dentro do imóvel, os agentes apreenderam materiais comprovados por estrutura de negócio, prática de violência, foram recolhidas mais 2.000 em dinheiro vivo e a balança de precisão, plástico para embalagem de entorpecentes, aparelho de celular. Os policiais também acharam uma espingarda de pressão como réplica de revólver, com munições, objetos que, segundo as investigações, era utilizado pelos traficantes para intimidar clientes devedores. No local também foi encontrado pertences pessoais de usuário, que deixou no imóvel como uma espécie de penhora para garantir que voltaria a pagar pela droga. A operação foi coordenada pelo delegado Dr. Matheus Arnaldo Pereira da Silva, com a equipe, né, da polícia de Santa Fé do Sul. E agora a polícia, portanto, continua investigando este caso. Foram essas informações do plantão policial para os ouvintes do Antena Ligada.
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11: 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Sempre, seja no Antena Ligada, no Bom Começo, no Quintal, o rádio de sexta-feira faz muito sucesso, o Cléo à tarde com o Play Antena, o Boquinho, você também gosta, Delay?
7: Opa!
11: De presentear, de dar alguma coisa assim?
7: Claro.
11: Bom, são 8 horas mais 43 minutos na 102, 8h43. Ô, Delezão, você veio com uma informação. Bom, não completei. Nova Peixaria Jales, o Matheus estava escondido da Ana e nós falamos no rádio, a Ana ficou sabendo também. Dois temaki, tá?
7: Um temaki cru e um temaki hot.
11: E qual, o temaki dele, ele pode ser consumido. Esse cru é uma forma... É a forma natural de comer ele também. É um jeito de consumir, claro, né? Então são dois temakis presentes na nova Peixaria Jazz. Eu não manjo muito dessa área, sabia? Mas você é um cozinheiro experiente, né?
7: Sim.
11: Né? Tô com vontade de pedir mais alguma
7: coisa. Foi dado play no esporte. Começou.
11: É. Não é.
7: Começou.
11: Não é. Você uma vez começou a fazer
7: começa
11: isso.
7: Começa de um jeito, a pauta tá feita. A gente rasga o que conversou tudo ontem na pau, joga no lixo, vamos pra cima.
11: Não, Delezão, sabe o que é? É que o dia desse, o seu vizinho, né, que faz parte do grupo das Panteras, disse, foi comer um peixinho lá na sua casa, você que preparou um pirarucu. Aí,
7: quem? Pondianzinho?
11: Pondianzinho. Falou, aí ele falou, não, o Delezão. Aí depois, falei, pô, vocês não me chamam numa dessa? Eu falei, tava lá em casa e o Delezão passou, vamos lá pra casa, rapaz, vamos tomar, vamos comer, vamos pirarucu. Tem um pirarucu lá, que tal o pirarucu? Aí ele
7: pegou, tá, falou, bom.
11: Aí eu disse
7: e que você, é bom esse peixe, hein?
11: Disse que você fez na panela.
7: Pior que já estão pegando ele no Pantanal, aí começa a pegar fogo.
11: Então,
7: porque ele acaba com tudo.
11: Ele falou maravilhas aí de você na cozinha.
7: Você sabia que esse peixe já tá no Pantanal, né?
11: É, do Pantanal.
7: E aí complica porque ele come tudo que vem pela frente.
11: Ah, é?
7: É, sim, senhor.
11: Tem gente, tem animais que é assim, né? Ele sai comendo todo mundo aí, que tudo que tem pela frente.
7: Não, mas esse peixe é brincadeira.
11: O pirarucu, ele come outras espécies.
7: Já tem,
11: né?
7: Aqui, o pessoal tá pegando aqui perto, dando Paranazão, né? Aqui, mas no Pantanal vai.
11: Mira Estrela, Cardoso, de vez em quando alguém pega um desses peixes aí, né?
7: Pega.
11: São 8h45, quer ganhar um temaki? Não, um não, dois. Então vai mandando mensagem para nós. E a gente sempre pede que as pessoas também mandem os comentários. Vamos falar de Copa do Mundo, né? O
7: aliás,
11: Silvio,
7: hein?
11: De Vitória, hein, Deleizão?
7: Ah, podia fazer uma enquete, né? Quem, eu podia fazer assim, perguntar para os ouvintes, ajudar nós aqui, as duas antas. Porque, vamos lá, a França, Mbappé foi lá, resolveu para a França.
11: Positivo.
7: Na Argentina, sem comentário.
11: Nossa.
7: Três do Messi.
11: Três guardados.
7: Messi que.
11: Três, quase
7: não tá
11: quatro.
7: Mais na Europa, não. Ele tá lá nos Estados Unidos.
11: Ele tá mal.
7: Ele tá nos Estados Unidos, onde o futebol treina a hora que quer, joga dois. Não tem aquela loucura de calendário que é um jogo atrás do outro. Tá lá vivendo com a família, bem, obrigado. fez só três ontem. E um que foi.
11: E ele tava contundido, né, Dedê?
7: Contundido.
11: Ele voltou, se eu não me engano, foi contra a Argélia, o amistoso. Sim. Eu não lembro se foi contra.
7: Não lembro.
11: Eu também não lembro contra quem foi, que voltou e, inclusive, participou. Fez um gol e participou do outro.
7: Aí pra, foi lá. É, pra alegria do Cotonete.
11: É, o Cotonete.
7: O Haaland, ontem também na Noruega, já deixou dois. Né? Resolveu também pra Noruega. Contra o Iraque. Aí vem a minha pergunta.
11: E a França,
7: quem? A França é Mbappé.
11: Aí, Mbappé.
7: Fez dois, eu acho. E eu vou te contar. E aí eu pergunto, quem vai resolver pro Brasil? O menino Ney?
11: É o
7: que,
11: Ney.
7: Que é 31 dias hoje sem jogar uma partida oficial. 31 dias hoje.
11: É hoje.
7: Vai resolver? Pro Brasil?
11: Ô, Teleizão.
7: Não sei, hein?
11: O que se passa é o seguinte, né? O que nós estamos vendo...
7: E hoje, só... Desculpa te interromper, completando. E hoje quem vai resolver pra Portugal quem é? CR7, mano.
11: Não fala isso não, Delei.
7: O quê?
11: Tem um amigo nosso, aquele que foi comer, foi pirarucu lá na sua casa. É. Ele tá...
7: Meu vizinho.
11: Hoje, seu vizinho. Ele hoje tirou o dia de folga, ele tá em casa, ele tá tenso, ele tá concentrado pra ver.
7: Ah, isso eu acredito.
11: Às 2 da tarde...
7: Não, 2 horas ele não tá em QAP, nada, nem QSP,
11: nem QSJ, nada.
7: Ninguém acha ele.
11: Ele não quer nem QSJ.
7: Nada.
11: Então é o seguinte, o CR7 tá esperando pelo jogo do CR7 original, 2 horas da tarde hoje. Esse jogo podia ser na hora eu gosto de ver jogo, a única hora que eu vejo um pouquinho mais tranquilo é 7 horas, 8. Vai estar passando
7: um pouquinho ruim, cara. O Boquinha tinha um jogo ontem, 1 hora da manhã.
11: Papo furado dele.
7: Nada. Me ajuda aí, né?
11: Viu nada. Ô, Boquinha, aí não, né?
7: Não, já caiu na paiada.
11: Ô, Deleizão, vamos fazer assim. Foi mais cedo hoje. Ô, Deleizão, o Silvio de Vitória Brasil mandou a impressão dele aqui, pois não?
12: Bom dia, Claudinei, bom dia, Delei, é o Silvio aqui de Vitória Brasil, eu sou brasileiro, mas eu não tô confiante no Brasil não, hein? Aí, Brasil sexta-feira vai ficar 0-0, hein? E Brasil não vai ganhar a Copa não, hein? Me perdoa, eu sou brasileiro, moro em Vitória Brasil, mas não vai ganhar a Copa não. Um abraço aí, faxineiro aqui do Sacaxita. Tô indo pro trabalho aí, bom trabalho pra vocês aí.
11: Oi, pra você também.
7: Boa viagem aí.
11: Trabalha
7: lá. Já deve ter chegado, mas...
11: Ô, Delei, o Cristiano, nosso personal ajudante...
7: Esse sabe.
11: Vini Júnior é o cara do Brasil,
7: Delei. Quem falou?
11: O Cristiano.
7: Você acredita, Cristiano? Eu acho que... Não sei. Não é 100% que você acredita. Ele fez aquele gol lá, um lampejo de individualidade, que o Brasil tá mais focado nas individualidades. Aí eu concordo, Vini Júnior... Salvou o Brasil, né? E uma derrota.
11: Salvou.
7: Só que o conjunto do Brasil tá bem desarrumado.
11: E o Vini, inclusive, ele saiu fora do que tá acostumado, Delei. Joga muito em clube e na seleção joga menos. Na verdade, Delei, o que ele fez no jogo? Um belo gol que salvou o time do Brasil. E o que mais?
7: Nada. Não, mas ninguém fez nada mesmo.
11: Ninguém fez nada.
7: O tal do Rafinha, nem vamos falar de novo, não fez nada.
11: Ó, o Edilson Donda, que tá lá no meio da uva dele, qualquer

0: relação a uma possível transferência. Diz que já está adaptado ao Brasil, está comprometido com o clube e dificilmente deixará de cumprir o contrato, que não tem multa rescisória para ambos os lados, o que é muito curioso, né? Não tem multa rescisória. Se ele quiser juntar as malas e vazar, ele pode ir tranquilo e sossegado, né? O treinador, inclusive, conta com o total apoio da presidente Leila Pereira e do diretor Anderson Barros. O trio trabalha em alta sintonia no planejamento alviverde. O objetivo, segundo o Abel, tendo em conta que o seu perfil de treinador, é de cumprir o contrato até 2027. Ele disse, abre aspas, fiz o meu plano para a minha vida profissional e pessoal, só alterarei alguma coisa se isso me obrigado a fazer, né? Aí não vai ser obrigado, né? Então, nesse momento, o Verdão, na pausa da Copa do Mundo, lidera o Brasileirão com 41 pontos, 7 a mais em relação ao segundo colocado Flamengo, mas que o Flamengo tem um jogo a menos, né? E a equipe também está nas oitavas de final da Copa Libertadores e da Copa do Brasil. De volta para a Antena Ligada, falou Orlando Ribeiro.
1: Muito bem, seu Orlando. Não tem muita novidade em termos de futebol tupiniquim. O Grêmio anunciou que não vai renovar o contrato do volante Arthur, jogador que certamente vai para o mercado. Não sei se ele... Agora são 13 jogos, né? Acho que são 13 jogos. Antes eram 7 partidas que o jogador não poderia mais no mesmo campeonato atuar, no brasileiro, pelo menos. Agora aumentou o número de jogos, não sei se ele já estourou isso. O Wagner saiu com o brutão dele aqui, fica estacionado perto da Rádio Boiadeiro, pediu pra buzinar, mas ele mandou um áudio, acho que ele quer ganhar o Temac.
2: Bom dia, Claudinei. Escutou a buzina aí, né? Tô ouvindo teu programa aí. Bom dia pra vocês aí, tá? Abraço, tchau. Tô indo lá no
1: Fernando Alves
2: com
1: uma
2: boiada lá.
1: Isso aí, boa viagem, meu companheiro. Fala, Alessandro.
3: Bom dia, Claudinei, Deleizão. Ó, eu, como santista, sou sincero a falar também, não tô confiando nesse Neymar, não, hein? Até agora ele não ajudou nada, meu Santos. O que que ele pode ajudar aí a seleção? Eu não tenho confiança nesse Neymar, não. Até agora não ajudou nada, meu santo. Então, o que que ele pode ajudar a seleção? Então, eu não fico muito confiando nesse Neymar, não, hein?
1: É, mas ó, aí tem uns caras aqui que defendem o Neymar com unhas e dentes. E Deleizão, acho que ontem você falou alguma coisa nesse sentido aí, né? Porque aqui era... Nem lembro o time que você citou. Quem marca ele é de times do Campeonato Paulista, do Campeonato Brasileiro, da Copa do Brasil, que o Santos pegou umas molezas aí também. E outra coisa, já não tem mais aquele lance de três para marcar o Neymar, não. É um marcador e basta. E o Alessandro, como santista e escaldado que deve estar, disse que no Santos não resolveu. E é bem interessante essa colocação dele. Cowboy apaixonado, calma, gente, é só a primeira rodada, não se entusiasmem, né? É isso mesmo. Bom dia, olha, ótima manchete. Messi 3 gols, Haaland e MAP 2, Neymar foi pro quinto filho. Obrigado, Bruno. Bom dia, bom dia, bom dia. Estou ansiosa. Quem é? Ah, é o Cotonete. Estou ansioso, então. Eu queria ganhar o Temac hoje. Cruza os dedinhos aí, nós vamos torcer contra, né, Deleizão? Mandar um abraço aqui à Nena, que é a esposa do Pedrinho, lá do Posto Tupim. Bom dia, Nena. Ao João, que tá sempre aí também nos ouvindo. Lembra do João, Delei?
4: Claro.
1: Quantos quibes
4: não serviu
1: pra você lá do Bartigrão, né?
4: É, eu era freguês
1: nascido. Ih, rapaz, vou te falar, eu comi uns quibes lá, que eu vou te falar, tinha um quibe gostoso. Uma vez eu comprei um, tinha um ovo dentro. Não.
4: Tinha aquelas batatas com presunto e queijo.
1: Quando ela pegava um pouco de óleo, né, Delei, que esfriava.
4: Bom demais.
1: Rapaz, aquilo dá uma gastrite.
4: Bom dia, nada, bom dia. Não dava em você, de mim não dava nada. Não.
1: Aqui eu tenho problema de gastrite. Vamos fazer o seguinte, ontem para o campeonato 13ª rodada, Série B, Campeonato Brasileiro, Fortaleza, gente, em casa, Delei, conseguiu perder para o América de Minas. Foi a primeira vitória em 13 jogos do América. William Bigode, Gabriel Barros e Segovinha foram os marcadores. Com esse resultado, o América fica a 5 pontos do Londrina, que é o 17º. E fica a 7 pontos do Botafogo, que é o primeiro fora da zona do rebaixamento. Se bobear, esse América aqui ainda pega.
4: E aí nós vamos queimar ainda a língua, né? Porque eu já cravei ele caindo pra Série C.
1: Já cravou. Bom, nós vamos fazer um intervalo. Enquanto isso, corre aí, manda uma mensagem pra concorrer, viu, pessoal? Depois a gente fala. Olha o que mandou aqui. Eu vou até abrir pra você ver.
4: Sem comentar, né?
1: O que que o nosso glorioso e simpático filho do Cidinho mandou pra gente. É brincadeira, ele tá de brincadeira. Continue concorrendo aí.

0: boa sorte, Temac da Nova Peixaria, Charles, já, já.
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0: 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Agradecer a participação que chegou da Sabrina. Oi, Sabrina, bem-vinda ao programa, tá? Venha e concorra. Tô percebendo o seguinte, Deleizão, que as mulheres estão em maior número aqui no, nos últimos programas, né? Você viu como que é interessante e bacana contar com a contribuição delas também. Olha, vendo os jogos da Copa, o nível do futebol, o Brasil não vai ver a cor da bola se não mudar o comportamento, será uma vergonha na
1: Concordo
0: opinião.
1: Concordo plenamente.
0: Do Vitor Eduardo.
1: Enquanto os jogadores que estão lá agora, eles é o que tem lá, não vai mudar. É o que o Lancelotti levou. Se os caras não se unirem e falar, vamos e parar com o egocentrismo de alguns, e também as panelinhas que estão dizendo que tem, que os mais antigos, que já participaram de Copa do Mundo, estão meio apartados dos mais novos que querem entrar, né? E os outros não querem perder a vaga.
0: O que estão falando.
1: É o que estão falando, né?
0: Tem esses comentários.
1: Depois tem o também o comentário do presidente lá.
0: Pô,
1: que...
0: esse Léo Dias, Deus o livre, hein, Deleu? Ele é uma metralhadora destravada, hein?
1: Fica longe dele, pelo amor de Deus. Como cai fora desse Léo Dias aí?
0: Esse cara arrumou uma confusão com o Zezé porque ele falou que o Zezé tinha uma amante há muitos anos, que é a Graciele. E o Zezé era casado ainda com a
1: Zilu
0: na época. Nossa, o Zezé quis matar ele. Olha aí o que deu.
1: Mas a acusação dele foi. Ele deve ter provas, né? Porque senão o cara toma um processo violento. Mas tem outra coisa também que balançou lá as estruturas, dizem, do time do Brasil. Mas isso aí não pode afetar o futebol dentro de campo. Ou os caras estão unidos pra. Ó, vamos ganhar essa Copa do Mundo e tentar. Não é porque se, não é que eu tô falando que se eles se unirem e vamos jogar conjunto e tal, não vão querer aparecer mais que um outro, que vai ganhar, porque tem os outros times que estão jogando aí que nós estamos vendo. Mas se não, meu amigo, concordo com o ouvinte, vai passar dessa fase mesmo, porque até o terceiro colocado ainda vai para outra fase.
0: Vai.
1: Então vai passar, mas se passar em primeiro, já fica sabendo, se passar em primeiro lugar, pega Holanda ou Japão, isso é fato.
0: Ou a Suécia, que hoje lidera, né?
1: Preferia pegar a Suécia.
0: É, porque a Suécia já ganhou o jogo, Holanda e Japão não ganharam, eles empataram. Deve mudar tudo isso agora com a sequência de jogos, mas nesse momento há uma possibilidade da Suécia ser a segunda
1: colocada,
0: né? Olha, ontem deram uma força, segundo a opinião aqui do Gustavo Avance, pro Messi, ele poderia ter sido expulso ontem.
1: Ele poderia ter sido expulso mesmo. Aí arregaram, eu concordo com o Avance.
0: Né?
1: Ele entrou bem com o pé na perna do jogador lá depois, né? O VAR deu, dá pra ver na imagem. E nem amarelo tomou. Aí
0: Jéssica e o Williams estão nos ouvindo, estão concorrendo aqui ao Temac também. Bom, já vamos fazer o sorteio. Mas, Deleizão, vamos aos jogos de ontem, os dois jogos ontem.
1: França de Mbappé e Olise e mais os demais craques, 3-1 no Senegal. Iraque 1. Haaland fez 2, Noruega 4.
0: A Noruega cansou. O problema, gente, volto a repetir, fiquem atentos. É que agora, com a sequência de jogos e mais dias nos Estados Unidos, vai habituando, mas tem muita gente sentindo o calor ainda.
1: É, Argentina de Messi, meu amigo. Sexta Copa do Mundo, se eu não me engano, o Messi tá.
0: 15 gols,
1: 3-0, os 3 gols de Messi. Pouco importa que o time mais fraco foi lá e venceu. Áustria 3, segundo o Boquim, joga demais o time da Áustria.
0: Você acredita,
1: ele assistiu uma hora da manhã e foi dormir às 3. Duvido.
0: E tava aqui agora pouco.
1: E Jordânia 1,
0: E hoje a última rodada da primeira fase nos grupos K e L, Deleizão.
1: Pela ordem, às 14 horas hoje, Portugal e República Dominicana do Congo.
0: Só para desespero do nosso amigo, teu vizinho, Deleizão, o homem vai estar em campo, viu?
1: Será que ele vai estar titular?
0: Então,
1: podemos ver a escalação, né?
0: Eu acho que não tem, né? A escalação
1: não tem ainda.
0: Não sei, mas é porque ele tem ficado no banco.
1: Ele tem ficado no banco. Não, se ele entrar de titular, aí pode. Aí tem que o SAMU ficar de prontidão para dar uma olhada lá no bosque.
0: É pedir aqui ao pessoal.
1: Todo mundo de prontidão. Porque será aí. E na Rua 12 também. No final da 12 com a 1.
0: Porque fala muito, Deley. Fala muito ali no final da 12 com a 1 e fica de olho quando você vai lá no Dr. Fernando. Mas também o coração bate descompassado.
1: Aliás, doutor Fernando, que nos ouve todos os dias. Bom dia, doutor Fernando.
0: Um abração.
1: Fernando Buchala.
0: Uzbequistão e Colômbia será às 11 da noite pelo grupo K. Esse grupo aqui não tem muita dúvida, não. Vai classificar aqui
1: Portugal e Colômbia.
0: Sem força, Portugal e Colômbia, só via ordem.
1: Só se deu uma zebra das maiores do mundo. E hoje também um jogaço que nossos ouvintes até já falaram: Inglaterra e Croácia. Que hora, Claudei?
0: O jogo da Inglaterra.
1: Opa, 17 horas.
0: Esse jogo dá pra ver,
1: horário,
0: vai terminar perto das 7 horas.
1: E Gana e Panamá às 8 horas.
0: É, então, esse sempre tem um jogo ruim.
1: Não, mas o Gana passa fácil pelo Panamá.
0: Passa. Aqui, Delay, deve. Aqui, esse grupo aqui já vai ser mais complicadinho. Depende do resultado, porque Inglaterra e Croácia pode ter um empate, Gana ganhar o jogo e assumir a liderança.
1: É, mas não vai ter empate, não. Acho que a Inglaterra passa.
0: Então, aqui eu acho que vai passar. Acho. Palpite, né? A gente não tá vendo jogos dessas seleções. Acho que aqui passa Inglaterra e Croácia nesse grupo. Aí, moçada.
1: Eu já acho que passa Inglaterra e Gana. A Croácia é o time do Modric, né?
0: Mas não, a Croácia ficou em
1: terceiro.
0: Será
1: que ela deu uma renovada? Mas terceiro há 4 anos atrás, tem que ver como é que tá agora.
0: Bom, e amanhã vai começar no grupo A os jogos da fase. Segundo jogos da fase. A República Tcheca e a África do Sul, o México. Esse jogo é o México às 10 contra a Coreia do Sul. E no grupo B, amanhã, ó, 16 horas, pessoal. Amanhã, 16 horas, tem Suíça e Bósnia, não chama muita atenção. E o Canadá vai jogar contra a seleção do Catar.
1: Todos têm um ponto.
0: Todo mundo tem um ponto, o jogo está às 19 horas, tá bom? E o Brasil vai ser às 9:30 da noite de sexta-feira. É isso, Delay?
1: Perfeitamente.
0: Ô, Deleizão, olha, Orlando Ribeiro mandou um comentário aqui, por favor, Deleizão, faça as honras aí.
1: Orlando Ribeiro, direto de Votuporanga. Neymar, o seu primeiro trabalho em campo já mostrou estar melhor do que alguns companheiros. Uma das fotos mostra que Neymar é capaz de correr, ou seja, já está melhor que Casimiro. O Casimiro não fez nada. Ao conseguir dominar uma bola, Neymar provou estar à frente também de Igor Thiago.
0: Isso.
1: E se ele cabeceasse uma bola, aí estava na frente mesmo do Igor Thiago, porque nem consegui cabecear aquela bola lá. Até eu faria o gol, Tirin sabe. Eu faria, fiz não. Vários gols. Sim. De cabeça daquele no campo da época.
0: Você fazia mesmo, você era uma fera lá. O Messi tem 16 gols, o Ademir está dizendo. Não é 15 não, hein?
1: Acho que é 16.
0: É porque estava vendo no jogo, porque ele marcou mais depois.
1: Bom dia, Claudineider. O presidente da CBF pode porque ele é shake. Entendi, então tá certa.
0: Pode, né? Sei não, hein?
1: Rosivaldo.
0: Ô, Rosivaldo, você tá bom, Rosivaldo?
1: Boa, Rosivaldo.
0: O Diego Gonçalves, Deleizão.
1: Diego Costa, Nelson Samedo, Rubem Dias, Gonçalo, Inácio, Diego Dalote, João Neves. O time de Portugal.
0: Isso.
1: Vitinha e Bruno Fernandes. Pedro Neto ou Bernardo Silva.
0: Agora calma, respira.
1: Calma,
0: bom dia, respira.
1: Agora sim, Cristiano Ronaldo e Rafael Leão. Olha o time de Portugal, Bruno Fernandes. Esse Vitinho que joga no Paris Saint-Germain joga demais. Esse João Neves joga muito.
0: Vamos ver, né, Delay?
1: O Bernardo Silva joga demais. O time de Portugal vem forte esse ano, hein?
0: Vamos ver aqui que isso vai virar em campo, né? Ô, Deleizão.
1: Vai virar um gol, vitória.
0: Bom,
1: quer
0: isso.
1: Quer aí um sabor aqui?
0: Portugal e a República Dominicana e Congo? Vou não, hein, Delay? Vou não, hein?
1: Fala com o teu sacão lá. O Kiko fala que vai em todo.
0: Sumiu.
1: Vai, Kiko, vai. Vamos, eu vou a Portugal, você vai ser o teu sacão. República Dominicana, dá um salve aí.
0: Não, o Kiko.
1: Vamos, eu sou Portugal.
0: Calma. Deleizão, tô achando Vossa Excelência muito entusiasmado com o CR7 também, hein? Tô achando que tem mais um. Acho que o grupo, acho que é os três do grupo, acho que são CR7 anos. O Rodrigo Camazano, filho do presidente, aparece só na divisão.
1: Não, modinha.
0: Disse que o gol ontem, o primeiro do Messi, o goleiro lembrou o Cássio.
1: Não, mas eu falei pra você aqui, né? Parece que ele ouviu o que eu falei. Eu acho que ele devia ter aquela. Ela é defensável. Se ele vai com os punhos fechados, Claudinatório, a bola bateria nos punhos dele e subiria. Ele foi com a mãozinha de alface igual o Cássio.
0: Eu não sou goleiro, então
1: não posso explicar isso aí que você quer saber.
0: Sem perguntar pra goleiro. Com os pontos abertos, punho aberto, mas tá batendo na bola assim, pá, pra tirar.
1: Eu sou centroavante. Peraí,
0: vou aproveitar a sua presença aqui e tem muita gente querendo ganhar o Temac aqui. Eu tô girando a cumbuquinha aqui. Vamos lá. Você.
1: Parou.
0: Ao seu pedido,
1: aí.
0: Luciana.
1: Palmas para
0: nosso
1: ouvinte, Luciana.
0: Luciana, ela mandou uma mensagem para nós. Que hora, Deleizão?
1: Mandou às 8:13.
0: 8:13.
1: Ganhou um par de temaki.
0: Ô, Luciana,
1: um cru e um assado.
0: Isso, funciona assim,
1: Luciano. Chama hot, mais ou menos.
0: 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Deleizão.
1: Faça as honras. 9h14. Ótima quarta-feira a todo. E fique com Deus e até amanhã.
0: Até amanhã.
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11: Bom começo no ar a partir de agora até às 11 horas da manhã. Começamos às 9 horas e 26 minutos e a gente fica juntos até às 10. Aí vai chegar o Cléo Garcia. Vai contigo até às 11 da... no Bom Começo, né? E até às 3 da tarde. Às 3 tem o Boquinho. Amanhã 102 vai de Elton John.

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5: 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E o sol saiu, hein? O dia começou hoje com temperatura bem amena. Agora, por exemplo, tá 16 graus. É que tem sol, mas tá meio friozinho, né? Quem tá andando de moto, que o diga. Mas é assim, ó. A temperatura nos próximos dias deve cair, hein? Dá pelo dia 25, 26. Bastante chuva, é o que tá prevendo agora. E temperatura lá embaixo. Dilcinho e

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7: Olha, está sendo publicado hoje pela imprensa do Irã e A informação é de que o acordo de paz que estaria já formalizado, faltando apenas um anúncio, uma cena presencial marcada para sexta-feira, tem uma compensação financeira ao governo do Irã. É o que divulgou a rede de televisão CNN, após ter tido acesso a alguns pontos, né? O acordo tem 14 pontos: a declaração mútua de seus aliados de guerra, um fim do conflito, reabertura do Estreito de Hormuz, compensação financeira. O acordo poderá ter um fundo de 300 bilhões de dólares, pessoal, 1,5 trilhão de reais, caso cumpra a promessa de não desenvolver armas nucleares. Trump negou que haja esse fundo. Derrubada de todo tipo de sanção, liberação de fundos ativos, compromisso por parte do Irã de nunca produzir arma nuclear, compromisso por parte dos Estados Unidos e seus aliados para um plano de retaliação e desenvolvimento econômico até 60 dias, né? Reabilitação, não retaliação. E que o Irã, a permissão para que o Irã comercialize seu petróleo e produtos também, emissão do Tesouro do Departamento Americano, isenções para exportações do petróleo do Irã bruto. Enfim, tem bastante coisa, mas o que está mais chamando a atenção, e o Irã queria isso e bateu o pé e disse que não assinaria se não fosse isso, não, hein? Uma compensação financeira que seria até para cobrir as despesas aí que o conflito teve, as muitas destruições que foram feitas em solo iraniano. 300 bilhões de dólares. 1,5 trilhão de reais. Junto à promessa e o compromisso do Irã em não desenvolver nenhum tipo de arma nuclear. Trump tá negando a parte da grana só. Dançou, hein, Trump? 9h45.

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4: 9h30. 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
4: Vamos seguindo, 9h53, manhã de quarta-feira, dia 17 de junho. Nós ontem, para quem perdeu, quem não ouviu o esporte, está meio desinteirado das coisas, o Messi fez os 3 gols da vitória da Argentina ontem contra, pela Copa, né? A seleção argentina ontem estreou na Copa, hoje é a última rodada da primeira fase com Portugal e Inglaterra indo a campo, então ontem a seleção da Argentina venceu a Argélia por 3-0, os 3 gols foram do Messi. Embora teve um lance lá que muitos dizem ele deveria ter sido expulso, porque atingiu a canela, a panturrilha, um lance realmente para ser bem analisado, deveria ter sido expulso, mas não foi. Bom, certo.

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3: Rádio Antena, 10 horas da manhã, mais um minuto. Cléo Garcia já chegou, já estacionou por aqui, se preparou para vir com tudo na programação. Completar esta hora que falta no Bom Começo, com Antena Retro, Play Antena, às 3 o bom. A gente se fala amanhã cedinho, se Deus quiser. Grande abraço, saúde, paz, tranquilidade, uma quarta-feira feliz a todos. E...

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0: 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Pois é, a atuação histórica de Lionel Messi na vitória da Argentina ontem, né, por 3-0, pela abertura do grupo J da Copa do Mundo, também teve um personagem fora das quatro linhas. Zinedine Zidane foi flagrado nas arquibancadas acompanhando a partida em que o seu filho, né, o goleiro Lucas Zidane, sofreu 3 gols do camisa 10 argentino. Pois é, as imagens do ex-craque francês viralizam nas redes sociais nesta manhã. Messi marcou os 3 gols da seleção argentina e alcançou uma série de marcas históricas. Do lado argelino, Lucas Zidane acabou sofrendo os 3 gols, né? Com 2 sendo alvo de críticas por falhas. Ele não defendeu um chute de longe de Messi no primeiro tempo e também não conseguiu segurar um chute de McAllister e viu Messi aproveitar o rebote, né, para fazer 2-0 na segunda etapa. E nas redes sociais, a reação de Zidane nas arquibancadas virou motivo de comentários, né, entre torcedores. Zidane a ponto de tirar o sobrenome do filho, brincou um dos internautas.
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0: Vamos juntos com a segunda parte do Bom Começo. 10 horas e 16 minutos, vamos juntos com a melhor programação é na sua manhã. Você participando também junto com a gente aqui pelo WhatsApp 997359981. Continue mandando sua mensagem, interagindo conosco, mandando seu áudio. Se você está a fim de participar com a gente, mande o seu alô, mande aquela dedicação para aquela pessoa especial. Antena 102 vai fazendo o clima aí na sua manhã de quarta-feira, hoje 17 de junho de 2026. Até às 11 da manhã, portanto, programa Bom Começo. E já vamos começar com aquela mensagem positiva para você.
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0: Hoje vamos falar da geração de ferro. Geração de ferro que está partindo, marcando transição para uma nova era, conhecida pela resiliência, trabalho árduo, valores sólidos, respeito e capacidade de superar dificuldades sem queixas. Essa geração deixa um legado de dignidade e amor. Trabalharam desde cedo, superando escassez e dificuldades com dedicação. Priorizavam o respeito, amor, honestidade e educação dos filhos, mesmo com poucos recursos. Viveram com poucos luxos, ensinando o valor das coisas em vez do preço. Ensinaram o valor do respeito mútuo entre homens, mulheres e o respeito pelos mais velhos. Está partindo a geração de ferro para dar passagem à geração de cristal. Está partindo a geração que, sem estudos, educou seus filhos. Aquela que, apesar da falta de tudo, nunca permitiu que faltasse o indispensável em casa. Aquela que ensinou valores, começando por amor e respeito. As pessoas que ensinavam aos homens, isso mesmo, ensinavam aos homens o valor de uma mulher e às mulheres o respeito pelos homens. Estão partindo os que podiam viver com poucos luxos, sem se sentir frustrados com isso. Aqueles que trabalharam desde tenra idade ensinaram o valor das coisas e não o preço. Estão partindo os que passaram por mil dificuldades e, sem desistir, nos ensinaram a viver com dignidade. Aqueles que, depois de uma vida de sacrifícios e agruras, vão com as mãos enrugadas, mas a testa erguida. Está partindo a geração que nos ensinou a viver sem medo. Ela está partindo, a geração que nos deu a vida. Está partindo a geração que soube arrancar comida e esperança de pedra para cuidar da família, mas esqueceu de cuidar de si mesmo. A nossa homenagem à geração de ferro.
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1: Já 10h23, Perhaps Love. A canção belíssima, né? Após o texto aí sobre a geração de ferro, Perhaps Love com John Denver, para começarmos muito bem mais um bloco aqui do Bom Começo. 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
0: No clima da sua manhã de quarta-feira aí, a Leia também tá na sintonia, nossa amiga Vânia em Urânia. O nosso amigo Leandro também tá junto com a gente. Bom dia a todos vocês.

0: Kiss Me, canção belíssima aí de Sixpence None the Richer. Na sua manhã antena, bom dia para você ligado aí nos 102,3 e você que nos acompanha também pela internet.
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0: Um simples banho de mar deu o que falar em Portugal às vésperas da estreia da Copa do Mundo. A base da seleção portuguesa nos Estados Unidos é a cidade litorânea de Palm Beach Gardens, na Flórida. E com as altas temperaturas por lá, os jogadores aproveitaram o último final de semana para curtir uma praia, né? Daquela relaxada com a família. Só que isso gerou questionamentos em seu país e foi repercutido pela imprensa portuguesa. Meu Deus, quanto mimimi, hein? Vamos ler aqui. As entrevistas coletivas nos últimos dias, os jogadores da seleção foram perguntados sobre o tema, né? E saíram em defesa do grupo e da programação. O primeiro foi Matheus Nunes, do Manchester City, da Inglaterra. As idas à praia já faziam parte do roteiro e do plano de trabalho para nos adaptarmos ao clima. Por exemplo, eu passo o ano a jogar em Manchester e lá não faz tanto calor, não. É uma diferença brutal. Por isso, já estava nos planos aí da comissão, né, ir à praia nesta manhã para adaptarmos um pouco aí ao calor, ao sol e à umidade. Não estamos a passar mais tempo na praia do que no treino, alfinetou o lateral direito na última segunda-feira. É verdade, né? Uma prainha aí para relaxar vai muito bem antes do jogo, né? Quanto mimimi, né? Imprensa portuguesa aí, destacando que os jogadores de Portugal, né, foram à praia no último fim de semana com a família antes da estreia na Copa do Mundo. É muito mimimi, meu Deus.
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1: Aí no Bom Começo, você conferindo aí, Luiz Melodia, codinome Beija-Flor. 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

0: Encerrando a edição do Antena Retrô dessa quarta. Olha, esse último bloco nós tivemos aí, além do RPM, teve Midi Max, NFT, teve Bangles, Claudio Zoli, teve Como Nerds, Lulu Santos e Depeche Mode. Amanhã tem mais Antena Retrô às 11 horas da manhã.
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0: Diamantino Móveis. bem, senhoras e senhores, a partir de agora, Venturini junto com a gente aqui no

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0: E aí, menino, tudo certinho por aí? Vamos lá, mais um Antena Play no ar. E aí, tá tudo certo, né? Porque aqui na antena o trem tá tinindo, tinindo. Moçada arrojada do Antena Play, estamos entrando no ar com mais uma edição, a edição dessa quarta-feira, dia 17 de junho de 2026. Já estamos para mais uma edição do Antena Play, com o melhor do sertanejo. A partir de agora, o sertanejo dominando aqui a nossa programação. É o que o povão gosta, né? Vamos nessa então, põe no 12, aumenta o volume. Vamos inicialmente agradecer ao nosso Senhor por mais um dia. Nesse início de Antena Play, queremos mais uma vez te agradecer, Pai. Agradecer por mais um dia de vida. Por mais uma oportunidade de recomeçar, trabalhar, lutar, seguir em frente. Obrigado, Pai, pelo dom da vida, pelo dom da comunicação, pelo fôlego que nos sustenta, pela força que nos levanta, nossa fé a cada manhã. Abençoa, Senhor, este dia que começa. Cada passo que será dado, cada decisão que será tomada, cada tarefa do nosso cotidiano, dessa tarde que está começando. Coloca a tua mão sobre o nosso trabalho, nossos afazeres, sobre cada ouvinte que nos acompanha nesse momento. Que não nos falte coragem diante das batalhas, fé diante das dificuldades e esperança. Esperança para os nossos dias. Essa estrada longa, essa estrada que ainda temos a caminhar. Sabemos que nem sempre será fácil, Senhor, mas nós confiamos com a tua presença. A tua presença. Nós nos tornamos mais fortes, mais firmes e capazes de vencer cada desafio que a vida nos apresenta. Guia-nos. Nos dê o caminho, Senhor. Ilumina nossos passos. Proteja nossas famílias. E derrama a tua paz sobre nossos corações. Esteja conosco, Senhor. Nós confiamos em ti. Que hoje, em tudo que fizermos,

0: juntas novamente.
1: Bora lá, mais uma edição do Antena Play tá começando, hein?
0: Tudo pronto. Vai começar, vai começar.
1: Ah, vai se preparando aí porque vai começar a barulheira, hein?
0: Prepare o seu coração. 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
1: Vamos lá no pique dessa quarta-feira. Opa, hoje tem mesa. Opa! Tem mesa aí da Festa na Roça, hein? Na Escola Agrícola. Mande

0: vem, aí vem, Cléo Garcia.
1: Portanto, hoje a gente vai estar sorteando aqui uma super mesa, né? Com todos os lugares aqui da Festa na Roça 2026, lá da Escola Agrícola do Jales. E mais um fardo de sabor aqui. Vamos lá, então, tem motivos de sobra para você participar com a gente. Manda seu zap para cá, hein? 997359981. Vamos juntinhos a partir de agora com o Sertanejão de qualidade aqui na Rádio Antena 102, a rádio queridinha da Noroeste Paulista.

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1: Muito bem, vai mandando seu áudio pra cá. Daqui a pouquinho a gente vai soltando a moçada aqui, os áudios no WhatsApp Antena. Hoje valendo uma super mesa, né, da Festa na Roça 2026. Quatro lugares, lá da Escola Agrícola. E de quebra vai aí uma super porção, né, de salgadinhos. Com os 30 salgadinhos fritos aí da, claro, gentileza, né, da Palácio Salgaderia. Beleza, então? Combinado, no final do horário a gente faz o sorteio. E também o fardo de sabor aqui no final do horário. 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
1: Muito bem, 13 horas e 21 minutos, Antena 102 e mais uma edição aí do Antena Play pra você nessa maravilhosa tarde de quarta-feira.
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1: Vamos lá então, além do fardo de sabor aqui, temos hoje aí a mesa, né, da Festa na Roça, a Escola Agrícola, e mais a super porção aí de 30 salgadinhos, a porção de salgadinhos aí da Palácio Salgaderia. Beleza, combinado? Vai mandando sua mensagem pra cá, hein? Uma festa pra toda a família, hein? Quase todas as mesas já vendidas. Casa cheia hoje. Na Escola Agrícola. Parabéns aí a todos os

0: Leonardo, também participando com a gente aqui, já mandando seu alô, né, Léo? Muito obrigado pela sintonia. Leonardo Oliveira, também participando com a gente, Osimar, pessoal do Iti.
1: Aquela
0: Estrela de Ouro. Ei, modão, hein, Osimar? Pessoal da Quelec aí, o nosso abraço, o nosso carinho. Estrela de Ouro, Tião Carreira e Pardinho, cê tá doido, é modão pra mais de quilômetro.

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0: Nossa senhora, é bom demais. Tchau, Carreiro e Pardinho. Vamos lá, moçada. Segue aqui o Antena Play nessa tarde de quarta-feira. Aqui o Kemmer. Aos entregadores, é o Kemmer, o Elton. O grande Kemmer, pescador de Jacundá. É o campeão de pegar Jacundá. Meu Deus do céu.
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0: É a famosa boca de velho.
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0: Só pega a boca de velho, amor. Você tá doido.
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0: Os entregadores aí, os nossos queridos motoristas, o nosso abraço, o nosso carinho. Cléo Garcia, toca um Chico Rei Paraná pra nós aí.
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0: nosso amigo Eliel. Fala, Eliel, tudo de bom pra você também, meu amigo.

0: Você tá doido? Bom demais ter você com a gente aqui na Antena Play. Vamos nessa, moçada. Deixa eu mandar mais alô aqui. Só mandando áudios, concorrendo aqui aos presentes de hoje, né? A mesa da Festa na Roça, também os salgadinhos, né? E mais o fardo de sabor aqui.
1: Boa tarde, meus amores.
0: Opa!
1: Também quero participar do fardo de sabor aqui, hein? Quero mandar um alô pra todos nós aqui de Jorge. Manda um alô pra todos nós aqui de Jorge América. E pros meninos lá do Lava Rápido Policário, o Fernando, a Fran, o Branco. E pro Gilberto, meu marido, que está trabalhando lá nos Estados Unidos.
0: Ô, Gilbertão.
1: Ele curte o seu programa todos os dias.
0: Ei, Gilbertão.
1: Ele escuta também, tá?
0: Gilbertão é top.
1: Beleza.
0: Dona Maria.
1: Ihu!
0: Estica.
1: Estica.
0: Valeu, Dona Maria. Um abraço a toda a família aí. A família Policar, Dona Maria, seu Gilberto, tá lá nos Estados Unidos, States, curtindo a gente todos os dias, né? Seu Gilberto tá lá, conferindo a programação do Antena Play. Vamos que vamos! Valeu, Gilbertão. Bom trabalho aí.
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0: Boa tarde, meu amigo Vitor Moreira. Manda um abraço aqui pra gente. O André também. Coloca a gente no sorteio. Tamo na... Na Soyfield, isso mesmo, fertilizantes.
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0: Santa Salete. Valeu, Vitão.
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0: Um abraço pra você aí, bom trabalho, meu amigo. Tudo de bom, viu?
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0: Show.
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0: O Vitão pede uma do Chitão Choró aqui. DJ Japa, prepara do Chitão Choró. Já tem, já na agulha? Menino rápido, rapaz. Você tá doido. Ah, sapé que tá moda sertaneja pra nós. Prepara o coração, Vitão. E segura essa

0: Você tá doido, milionário. Ah, milhares a gente vão tocar daqui a pouquinho, né? Chitãozinho e Chororó aqui no Sertanejo Bom Demais do Antena Play.
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0: Vamos que vamos, moçada arrojada do Antena Play. Simbora pra mais alô aqui. Nosso amigo Williams também tá com a gente. Obrigado, viu, Williams? Tem mais o Versão lá de Taboadão. Cadê o áudio do Vils?
2: Fala, meu patrão Cléo Garcia. Boa tarde pra toda a galerinha. Boa tarde aí pro Manezinho, a Sandrinha, o Fábio Pedro e pra toda a galera. Bora lá de modão, forrozão. Roda um forrozão aí do Guilherme Silva pra nós dançar um pouquinho aqui em Aparecida do Taboado. Estamos ligados. Tchau, obrigado.
0: Ei, Versão, Versão dançarino. Não é fraco, né, Versão? Abraça toda a moçada aí. No Taboadão. Sempre com o rádio ligado aí na antena 102. Vamos lá, Guilherme Silva, então? Tá preparado aí pra dançar, Versão? Vamos lá, sacudindo, Versão. Dois pra cá, dois pra lá. Ó, o Versão dança bem, rapaz. Cê tá doido. Versão, sem rebolar, Versão. Olha o cara, só na reboladinha, hein, Versão.

0: Guilherme Silva.
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6: Seleção brasileira treina o time com 5 mudanças em relação à estreia na Copa. Será que teremos mudança, hein? A seleção treinou com uma formação bem modificada. Nos 15 minutos, né, do treino que foram abertos à imprensa hoje em New Jersey. Bom, desconsiderando aí goleiros, a formação de linha de Ancelotti tinha, né, naquele momento, o Danilo, Marquinhos, Léo Pereira, Douglas Santos, Fabinho, Bruno Guimarães, Martinelli, Luiz Henrique, Vini Júnior e Igor Thiago. Se esse time efetivamente for usado no jogo contra o Haiti na próxima sexta, significa que Ancelotti, né, vai concretizar aí várias mudanças em relação à equipe da estreia contra o Marrocos. Pois é, ele continua aí no time com o Igor Thiago, né? Mas não se sabe também, né, se esse é o time que ele estava testando aí, titular, que será, né, esse time mesmo na sexta-feira, né? Porque tivemos acesso aí a apenas 15 minutos, né? A imprensa teve acesso aí a 15 minutos apenas do treino. Talvez naquele momento o time que estava treinando seria esse, né? Vai saber o que o Ancelotti vai aprontar aí na próxima sexta-feira.
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1: Vamos lá, moçada! Estamos de volta aqui com a Antena Play para mandar o seu alô. Vai mandando bala aí no WhatsApp Antena 997359981. Vamos juntos aqui com a Antena Play. Vai mandando sua mensagem para cá. Hoje valendo aí a mesa, né? Uma super mesa aí com quatro lugares, mais salgadinhos, né? Uma super porção de salgadinhos. Lá da Palácios. Você vai na festa na roça por conta aí da Rádio Antena, hein? Lá na Escola Agrícola hoje, casa cheia, todo mundo lá, família jalesense lá na Escola Agrícola hoje. Bora que bora!
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1: Modão, hein? Ô, Paulinho, como é que você tá, Paulinho?
3: Boa tarde, Cléo Garcia, aqui é o Paulinho.
1: Você tá bom, Paulinho?
3: Toca aí pra nós alguma música do Milionário José Rico aí.
1: Boa.
3: Oferece pra dona Duraci do Fredinho do Paraíso, que todo dia ela ouve você e é seu fã. Beleza? Maravilha. Quero Show. Participar do sorteio aí. Abraço, tchau, obrigado.
1: Valeu, Paulinho. Abraço a todos na Fuga Coros também, acompanhando o nosso programa, o nosso abraço, o nosso velho. Vamos lá, Paulinho, então prepara o coração aí pra essa pancada no peito.

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0: Wendel. Você tá doido, só modão, hein? Antena Play trazendo aí essa pegada na sua quarta-feira. Osimar, obrigado mais uma vez aí pela audiência. Grande Paulinho continua lá na Fuga Coros junto com a gente. Valeu, os meninos. Tudo de bom pra vocês aí. Vamos lá.
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0: 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Tem mais participações aqui. Liga na gente, vamos falando de fundo aqui com as músicas. Vamos fazendo um balacubaco aqui, fazer uma mistura com o sertanejão.
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0: É o jeito simples de fazer o rádio. Vamos lá.
2: Boa tarde. Eu queria participar do sorteio do Sabor Aqui, né? Do fardinho do Sabor Aqui.
0: Ô, Nice.
2: Tá bom? Aqui é a Nice. Eu tô trabalhando e tô ouvindo o seu programa. Falou?
0: Obrigado, Nice.
2: Então tá, um abraço, fica com Deus.
0: Amém. Tudo de bom pra você, Nice. O Baixito lá em Santa Fé do Sul também tá com a gente aí. Cafezinho com esse frio, hein? Ô, meu amigo Baixito. Aê, Baixito. Alessandro também tá com nós aí, tá lá no pé do rádio, conferindo a Antena Play.
3: Boa tarde, meu amigo Garcia, beleza?
0: Tá
3: Alessandro
0: bom,
3: Chocolate.
0: Grande Chocolate.
3: Manda uma boa aí, é do Christian Ralph aí, pra todos os funcionários lá do setor de agricultura lá, agronegócio, bem-estar animal, pessoal lá, o Louro, o Cassimiro, o Tio, e o Gabriel, beleza?
0: Maravilha.
3: Valeu, abraço.
0: Beleza, Chocolate. Show de bola, obrigado pela audiência aí. A moçada da prefeitura, o pessoal trabalhando aí. Os motoristas, né? Ouvindo aí o Antônio.

Essa é a Antena 102 e mais uma edição do Antena Play. Moçada participando com a gente aqui, muito obrigado pela audiência do Antena Play, que vem crescendo aí a cada dia. Hoje tem a Festa na Roça e você vai levar uma super mesa aqui com 4 lugares. Mais uma super porção de 30 salgadinhos, 30 salgados aqui pra moçada se deliciar na Festa na Roça lá da Palácios, beleza? 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

0: Vanderlei tá lá no pé do rádio também, curtindo a programação da Antena 102. Fala comigo, Vanderlei.
1: Alô, boa tarde, tudo bom? Vanderlei tá falando.
0: Bom demais.
1: Se der tempo, toca um de Paulo e Paulino pra nós aí. Opa. Valeu. Coloca nós no prêmio, estica.
0: Beleza, beleza, Vanderlei. Muito obrigado por estar com a gente aí no Antena.

0: aqui no Antena Play, Antena 102, e mais uma edição do Antena Play, trazendo aí os modão sertanejos que você gosta e a sua participação. Meu amigo Charles também tá com nós aí. Ô, meu amigo Charles, pessoal do Elza Pirra aí, abraço pra vocês aí. Mudou de horário agora, Charles? Olha só, meu amigo.
1: Ô, meu amigo Cláudio Garcia. Este é diferenciado.
0: Ó, vinheta, rapaz.
1: Como é que você tá, meu brother?
0: Bom demais.
1: Tudo bom?
0: Bom.
1: Vamos partir agora. Novo horário. Aqui não é o Zapirro. Abraço, meu amigo. Fica com Deus. Um abraço a todos. Uma boa tarde.

0: lado, né, na Nova Peixaria Jales também, né, nosso amigo Matheus, a Anne, toda a equipe da Nova Peixaria também, rádio ligado na antena 102.
1: Boa tarde, meu amigo Cléo Garcia, do atacado Doce Nova. Estamos aqui na reta final, na construçãozinha, na reforma da casa do meu tio Dé.
0: Vamos acabar.
1: Ele tá aqui sentadinho aqui, escutando você também. Manda pra nós aí, João Mineiro Marciano, esta noite como lembrança. Tchau, obrigado.
0: Você tá doido, modão desse, meu amigo? Não ia te estampar nenhuma hoje, não. Mas um modão desse dá uma sede, meu amigo. Essa noite como lembrança. Grande clássico, né, da música sertaneja. Beleza, Jota, abraço a toda a família aí reunida, né, na reforma aí, ouvindo Antena Play. Valeu, valeu!

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8: Opa, tamo de volta aqui, chonados. Manda um abraço aqui lá pro pessoal da B&V Chinelos. Paulinho, grande Paulinho, Paulinho Supermercado. Nosso amigo Bock, né, Orivaldo. Beleza, moçada, bom trabalho pra vocês aí. O Paulinho Supermercado, a Tati. Toda a equipe lá, o Tony. Abraço pra vocês. Tudo de bom. Bora lá para mais recados aqui, WhatsApp realmente entupido nessa quarta-feira. Hoje tem a mesa, né? Sorteio da mesa da Festa na Roça 2026. Mesa para 4 lugares lá na Escola Agrícola hoje, casa cheia. Além da mesa tem a porção de salgados aqui, salgados fritos lá da Palácios, beleza? Tudo isso para você curtir a Festa na Roça. Esse é o DJ Batata, né? Comandando a casa, as picapes. Batata! Vou dar mais um abraço aqui, o nosso amigo Gordinho. Ah, tem áudio lá do Gordinho, né? Vamos lá, Gordinho.
9: Boa tarde, Cléber, meu amigo. Como você tá, meu querido?
8: Ô, Gordinho, você tá bom?
9: Bom. Como é que tá tudo bem, graças a Deus. Ô, Cléber, hoje a hora que tá tocou a buzina. Pra nós começou o final de semana.
8: Aí, ó.
9: Já pode tampar outra, Creu?
8: Pode ou não
9: fala
8: pode?
9: Fala comigo, meu querido.
8: Fala comigo.
9: Tá o Ângelo, o Gordinho, o Éder e o Marcão trabalhando, escutando vocês todos os dias. Coloca nós nesse sorteio. Ô, Creu, toca uma modona pra nós do Ronaldo Viola hoje.
8: Ô, louco.
9: Beleza, meu querido? Quartou, bebê.
8: Quartou, bebê.
9: Sai secador. Cachorro. Couro, couro. Derrama.
8: Senhora. Olha lá, prepara o coração então, Gordinho. Prepara o coração e segura essa pedrada no peito aqui, Gordinho. Quem é você?
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0: Você tá doido. Vamos lá, tem mais participações aqui. O trem não para, não, hein? Vamos lá.
1: Boa tarde, amigo Cléo Garcia.
0: Boa tarde.
1: Manda uma internacional aí com o Alan Jackson pra nós hoje.
0: Você tá doido, hein?
1: Hoje... Living on Love. Ofereça aí pra todo mundo aí da construção civil aí, os ouvintes aí da antena. Então aqui, ó, no reboco comendo solto. Beleza, abraço.
0: Mais, beleza. Obrigado pela indicação aí, Alan Jackson, né? Vamos procurar essa música aqui. Ah, Spotify, certeza, né? Beleza, Azuis, abraço pra vocês aí, a moçada junto com a gente na sintonia. Azuis Bovo, toda a moçada aí da equipe, né? De pedreiros, ajudantes aí, toda a equipe. Vem junto com o Azuis, o nosso abraço aí.
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0: Bom demais ter você com a gente aí. Márcia, obrigado pela audiência, viu, querida? A Márcia tá por aqui, quero participar do sorteio também. Tem mais áudios chegando aqui. Abraços, Cléo Garcia, coloca no sorteio, nosso amigo Mário. Mário Ross, né? Valeu, Marão. Um abraço pra você.
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0: Pessoal da Chácara Jamasco também. Alô, Valdir.
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0: Valdir Jasco também, nosso amigo Edinaldo Boiadeiro.

0: Ei, Serjão, hein? Poesia da música sertaneja. Bom demais.
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0: a outra aí, ó.
1: Sou boiadeiro.
0: Só tem clássico, né, Sérgio Reis?
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0: Ah, me coloca no sorteio. Meu vamos lá, pessoal da SD. SD, isso mesmo? O que, que é aí? É? Escritório?
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0: espera. Abraço aqui também. Manda um estica pra gente aqui. Beleza, dona Maria. Pessoal da Policar na sintonia também. Alô, Fernandinho. Nosso amigo branco. E também a Fran, né? Equipe Policar, um nosso abraço, hein? Todos os dias também. Rádio lá no 12, hein? Obrigado, Fernando. Fernandinho gosta da Castelo de Amor, né? Um pedacinho lá pro Fernando.

0: tarde, meu amigo Cléo Garcia. Aqui é o Beto.
1: Boa tarde, Beto.
0: Manda uma moda caprichada aí, arrojada, estourada no peito do João Mineiro e Marciano. Ofereço a todos que curtem. Ao meu amigo aí, Manezinho, hein? Manezinho tá no alvo aí todo dia, hein? Não falha o dia, hein?
1: Ê, Manezinho.
0: E põe meu nome no sorteio aí. Tchau, obrigado.
1: Valeu, Beto.
0: Estica, Cléo.
1: Dá uma esticada aqui no João Mineiro. João Mineiro e Marciano.

0: João Mineiro e Marciano na antena. Hoje estamos sorteando aqui uma mesa para a Festa na Roça 2026 lá na Escola Agrícola de Jales. Mande sua mensagem. 9 9735 9981. Vou mandar seu áudio também, viu? Fique à vontade. 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
1: Ô, Cleo, boa tarde. Aqui é o Marquinhos de Urânia.
0: Ô, Marquinhos.
1: Manda moda para nós aí. Ele é de Camargo Luciano. Ofereço essa moto pro meu pai, Vardecir do Santos.
0: Beleza, Marquinhos. Um abraço pra Urânia. E só pega o Zezé de Camargo e Luciano pra nós aí. É o modo Mirosmar. Canta, Mirosmar.

Zezé de Camargo e Luciano, aqui na programação da Antena Play. Bom demais, hein? Bom demais. Festa na roça hoje, lá na Escola Agrícola. Você pode levar a mesa aí pra quatro lugares e mais a super porção de salgadinhos aí pra você se deliciar. Tá com a Palácios, né?

0: meu amigo Branco, a moçada da Poti também na sintonia. Valeu, Branco. Brancão tá sumido, né? Branco, tudo de bom pra você, meu querido.
1: Boa tarde, meu amigo Cléo Garcia.
0: Bora, boa tarde. Alessandro.
1: Meu patrão, tudo jóia? Manda um modão aí pra nós, coloca o meu nome no sorteio. E vamos que vamos. Quartou, hein?
0: Quartou, bebê.
1: X-Tlec aí pra nós e pau. Um abraço, meu rei. Tudo de bom.
0: Maravilha. Grande Alessandro, vamos mandar um discreck lá para Alessandro. Um discreck e modão sertanejo. O que tem na ponta da agulha aí, o meu amigo DJ Japa? Vamos rasgar tudo? Bora então. Ô, DJ Japa, choraram! Quebra tudo, meu filho! Ed Brito e Samuel!

0: essa música acabou virando tema, né? Um dos temas aí do nosso amigo Anderson Cleito, né? Do Arena 102. Mulher Sempre Mulher. É modão. Nas vozes aí de Ed Brito e Samuel. Bom demais. Bom demais ter você aqui junto com a gente na frequência de 102.3. Jales, São Paulo. Audiência absoluta em toda a região.
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0: Ah, o Branco tá dizendo aqui que tava sem rádio no carro, né, Branco? Maravilha, show de bola.
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0: Viajando, o Branco tá aí no circuito.
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0: É Jales Potirendaba, Potirendaba Jales. Valeu, Branco. A Irene e Luizão também tá lá na Figueirinha junto com a gente. A Irene só no Tsclec. Impressionada.
3: Boa tarde, meu amigo Cleo. Eita, de
0: acha.
3: Toca aí o modão aí, ó, João Mineiro e Marciana Aline. E oferece aí pra todos que estão aí curtindo esse programa aí, meu amigo.
0: Você tá doido?
3: Sclec. É nóis, hein? Sempre! Tamo junto e misturado. É nóis!
0: Olha, Irene! Vamos lá te estampar mais uma aguinha com gás, né, Irene? Aê, minha amiga Irene, é a rainha do Tsclec. Simão, segura essa emoção.

0: Daí Aline, João Mineiro e Marciano no Antena Play. Voltamos já, vamos faturar. A gente volta na sequência com o seu alô.
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0: Só lembrando que a sua mensagem hoje valendo aí, né? O fardo de sabor aqui e mais a festa na roça, convites aí, a mesa, né? Uma super mesa aí para 4 lugares lá na festa na roça, lá na escola agrícola hoje. E mais a porção com 30 salgadinhos para você, né, se deliciar aí com os salgadinhos lá da Palácios, beleza? Venturini, junto com a gente aqui no Antena Play. 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
14: Muito bem, vamos nessa, chonados. Hoje tem a Festa na Roça 2026. Bora pra lá? Antena 102 leva você. Tem uma mesa aqui inteirinha com quatro lugares e mais a porção de salgadinhos. No final do horário vamos estar fazendo o sorteio aí. Beleza, beleza? Vamos dar mais alô aqui, nosso amigo Osimar, tá na sintonia. O Williams, Williams Nakano também. Obrigado pela audiência também, Williams. Esqueci de mais alguém aqui. Nosso amigo Vitor, moçada de Salete aí na sintonia. Mais um abraço pra vocês aí. Nosso amigo Elton. Elton Gordinho, o Kemmer, pessoal que tá lá em Sul de Minúcia na sintonia. Os entregadores aí. Os nossos amigos motoristas, né? O Dico também. Mais um entregador aí que tá no corre-corre. Nessa quarta-feira. Tudo de bom pra você, Dico. Vamos que vamos, moçada.
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14: Coloca no sorteio aí, Lidiane. Toca uma música chonada aí pra nós. Ô, Lidiane, você tudo certinho aí? Tudo beleza? Toca uma chonada do Matão pra ela. Você tá doido de Matão. Bom demais, hein? Fazendo o clima aí da sua quarta-feira. Vamos lá, Lidiane, segura essa panca.

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0: Mato Grosso e Matias, tentei te esquecer. Modão chonado demais. Obrigado, Lidiane, toda a turma aí na sintonia, junto com a gente no Antena Play. Olá, Zezinho, também tá com a gente aí, nosso amigo Zé, Fernandinho. E nosso amigo Paulo Sérgio também tá com nós aí. Boa tarde, Cleo Garcia, aqui é o Paulo. Coloca no sorteio aí. Eu agradeço o programa a todos que curtem a boa música sertaneja. Valeu, muito obrigado aí, meu amigo Paulo Sérgio. É nóis, tamo junto. Nosso amigo cowboy também. Ô, Deva, como é que você tá, Deva? Fala comigo, papai.
1: Fala, meu amigo Cléo Garcia. Aí eu passando aqui de novo para desejar uma boa tarde para você e para todos os ouvintes. Nós tá por cá, só trabalhando. E tchau, obrigado.
0: Valeu, Deva, muito obrigado pela audiência. Vou mandar um trio parada dura lá pro Deva. Inclusive o Fernandinho lá da Policar tinha pedido já o trio parada dura e a gente esqueceu, né? E o Fernandinho manda aqui, rapaz. Vamos lá, Didê. Então, essa peca moda sertaneja de qualidade aí pra nós. Aumenta o volume, tora no 12, Fernando. Blusa vermelha. Você tá doido? Chama na moda. Hã? Blusa vermelha? Tá indo ponto? Manda!

0: Nossa senhora, é bom demais. Vamos lá então. Mensagem chegando aqui, nosso amigo Emílio também tá com a gente. Fala, Emílio, grande Emílio Zana também na sintonia. Muito obrigado por estar com a gente aí no Antena Play. Valeu, valeu, valeu. Fala, Cezinha, o Cezinha também. E aqui é a Estrela do Oeste, César. Valeu, moçada de Estrela aí também. Nossos vizinhos aqui. Valeu. Ricardo Tosta. Grande Ricardo. E a moçada vem chegando em todos os dias. Novos ouvintes. O Antena Play vem conquistando aí a cada dia novos ouvintes. Nos quatro cantos da região. Muito obrigado. Antena Play crescendo, né? A cada dia. Valeu. Ô, Dió, como é que você tá, Dió? Pessoal lá da borracharia também. Dió tá afim de ir lá na escola agrícola hoje, né, Dió? Também participando com a gente aqui do sorteio. É uma mesa, viu, gente? Uma mesa aqui pra festa na roça hoje. Você vai por conta da Rádio Antena 102 e mais a porção de salgadinhos lá da Palácios, beleza? Mande sua mensagem de áudio 997359981. Nilton tá chegando aqui também, grande Nilton, grande Biro, né, do Raio X. Abraço pra você, Biro. Vamos lá, intervalo rapidão, então a gente já volta aí com a sua mensagem.
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0: Bom, João Neves abre o placar para a seleção de Portugal, que está jogando contra o Congo, né? Nesse momento aí, primeiro tempo ainda, 1-0, portanto, Portugal. Seleção portuguesa em campo com quase 78% de posse de bola. Brincadeira? Olha, um inglês que ia cruzar o oceano pediu socorro. Pois é, um inglês que ia cruzar o oceano com um barco de 1 metro desistiu, pediu socorro. Vamos lá, essa aqui é curiosidade, né? Durou pouco, né? Bem pouco a aventura do velejador inglês Andrew Bedwell, que pretendia bater o recorde da travessia do Atlântico com o menor barco de todos os tempos. Ele queria entrar pro Guinness Book, né? É, o barco dele tinha só pouco mais de 1 metro, menor que uma poltrona. Menos de 2 dias depois de partir do porto da cidade de St. John, costa leste do Canadá, de onde pretendia navegar até a Inglaterra com sua caixinha, né, de sapato flutuante, é, ele pegou o rádio e pediu socorro e a guarda costeira canadense, alegando problemas técnicos no seu microbarco. Deixa pra próxima aí, né? Arregou. Antena News de volta em 1 hora.
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3: Opa, tamo junto e misturado nessa quarta-feira.

0: Lude Mila. Quero participar do sorteio aí. Valeu, Lude.
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0: Vou mandar mais um abraço aqui pro nosso amigo Emílio, Emílio Zana. Valeu, Emílio, já tá concorrendo aqui, beleza? Grande abraço, nosso amigo Branco, pessoal da Poti. Tá aí no circuito, né? No corre, corre aí. Nosso abraço, nosso carinho também. Nosso amigo Paulo, coloca no sorteio. Só modão sertanejo, hein? Nosso amigo Paulo Sérgio também participando com a gente aqui. Valeu, Paulão! Moçada das obras aí, nosso abraço, nosso carinho também. O pessoal que tá quase já pensando aí no finalzinho do expediente, hein? Dá pra fazer aquele discleque, é ou não é, moçada? Daqui a pouquinho, né? Uma ótima quarta-feira a todos aí, um excelente trabalho. A Marlene também tá por aqui, a Marlene, a Solange participando do sorteio também. Minha amiga Vera Lúcia. Obrigado, Vivera. Nosso amigo Márcio, Márcio Silva, Cléo Garcia, tá com o Dudu e Dalvan pra nós aí. Beleza, maravilha, o nosso amigo Sandro também pediu aqui Dudu e Dalvan, né? Aí sim, hein, moçada pedindo Dudu e Dalvan aqui, pode ser qualquer uma? Pode ser separou já, pô. Ah, do garçom, essa garçom, boa.
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0: Dalvan, é modão, é Antena Play. Vamos lá, 14 horas e 53 minutos, tá na hora de faturar. Afinal de contas, daqui a pouquinho tem o Rádio Raiz, já já, às 15 horas.
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6: Vamos lá, chonados. Estamos de volta aqui com a Antena Play na sua tarde de quarta-feira, trazendo a música sertaneja de qualidade. Oi, Irene. Abraço pra você, Irene. Nosso amigo Baixito só no cafezinho lá, hein? Meu Deus. Ei, Baixito, não é fraco, não. Hein? A garrafinha vermelha lá do Baixito. Mandar um abraço aqui também pro nosso amigo Juliano Gasques, junto com a gente, com toda a família, curtindo a programação da Antena Play. O nosso abraço, o nosso carinho. Vamos lá, moçada, mais moda sertaneja e depois dessa aí a gente já volta com o sorteio, né? Da super mesa, uma mesa para 4 lugares aqui da Festa na Roça hoje, casa cheia lá na Escola Agrícola de Jales, e você vai junto com a gente.

deixando a nossa tarde muito mais bacana, né? Esse é o programa Antena Play. Vamos lá, agora sim, finalizando o programa e já no sorteio aqui, né? É a mesa da Festa na Roça, lá na Escola Agrícola, e mais o fardo de sabor aqui. Vamos começar com o quê, Boquinho? Vamos começar com o fardo, né? Número 23, isso mesmo, sorteado.

Número 23. Mas tá no pique aqui. Meu Deus. Cadê aquela música de expectativa? Expectativa. Aí sim. Final telefone. Final telefone 8676. Leva aí o fardo de sabor aqui. Nosso amigo Elton. Elton William. Isso mesmo. Ô Elton, Elton gordinho, entregador. Elton Pescador, o Elton pode passar aqui na Rádio Antena para retirar o seu fardo de sabor aqui. Agora a mesa lá da festa na roça, lá na escola agrícola hoje. Saindo para quem? Mais a porção, né? Com 30 salgados aí. Vai rolar a mesa e mais 30 salgadinhos lá da Palácios. Saindo para 35, né? É o 35, né, Boquinha? Vamos lá, vamos correr a lista aqui. Quem leva a mesa da festa na roça? Paulo Rogério, final telefone 8640. Paulo Rogério Toledo. É o Paulinho? É o Paulinho da fuga, né? É o Paulinho, sortudo, hein, rapaz? Paulo Rogério Toledo, final telefone 8640.

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3: É a notícia da hora, deixando você bem informado. Messi bate marca de Rivelino que nem o craque brasileiro sabia que existia. Entre as marcas de Messi quebrou ontem. Entre as marcas que Messi quebrou ontem, uma era de Roberto Rivelino, craque brasileiro, campeão do mundo em 1970. Na vitória por 3-0 sobre a Argélia, o camisa 10 argentino marcou seu sexto gol de fora da área em Copas, superando 5 que Rivelino anotou em chutes de longa distância há mais de 5 décadas. Em entrevista ao UOL, Rivelino, 80 anos hoje, revelou que nem sequer conhecia esse recorde e disse que apesar dos números de Messi, Pelé é incomparável. E a surpresa de Rivelino, não sabia do recorde não. Lembro de cabeça dos meus gols, foram da área, mas não sabia do recorde. Fico feliz por ele, que possa continuar marcando gols e quem sabe chegar na final da Copa de novo. Foram 5 gols marcados pelo Patada Atômica de fora da área nas Copas de 70 e 74.
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15 horas e 11 minutos. Alô, meus amigos e minhas amigas, estamos chegando com mais um Rádio Raiz. Aqui nas suas YD937, canal 272, antena 102, a rádio da sua cidade. E por aqui, Boquinho, até às 19 horas com o Rádio Raiz. A direção geral, doutor Vanderlei Garcia. E a partir de agora, você ligando 3632-0161 e pode mandar o seu recado pelo WhatsApp, que é o 99735-9981, beleza? Hoje, uma quarta-feira, 17 de junho de 2026. A partir de agora, é o Rádio Raiz. É uma alegria no seu rádio.

0: 15h12, estamos chegando. É uma festa, é uma alegria aqui, ó.
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1: Horas e 24 minutos, Antena 102, a rádio da sua cidade, você curtindo aí a melhor programação do Brasil. Mandar um abraço pro Baixito de Santa Fé do Sul. Alô, Baixito. Alô, minha amiga Irene, do lá da Figueirinha, Irene, Luizão, um abração pra vocês aí, viu, Irene, viu, Luizão, muito obrigado aí pelo carinho da audiência, sempre de radinho ligado, ouvindo aí a Antena 102, a rádio da sua cidade. Olha a hora, conferindo, 15 horas e 25 minutos. 15 horas e 25 minutos, o nosso boa tarde. Sejam bem-vindos.

0: Beto Henrique, Bruno César e Rodrigo aqui nas ondas da Antena 102. Foi pra Maria Luísa, né, Maria? Um beijão pra você, minha amiga. Muito obrigado, Maria Luísa, pelo carinho da audiência. Sempre, sempre aí na sintonia ouvindo a Antena 102. 18 horas e 14 minutos.
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0: A previsão do tempo, os termômetros marcando 22 graus e noite de céu limpo hoje. Amanhã, que é quinta-feira, nós teremos a mínima 13 graus, a máxima 23. Então amanhã a temperatura cai agora, viu? Nessa madrugada a temperatura deve chegar a 13 graus e a máxima amanhã 23 graus. Tempo ensolarado com nevoeiro ao amanhecer e noite de céu limpo amanhã, com a mínima 13 graus e a máxima 23 graus.
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8: Chega 18 horas e 34 minutos. Alô, meu amigo Cacetinho. Nosso abraço, Cacetinho, lá no São Judas, ouvindo Boquinha, Cacetinho. Nosso abraço, viu? Alô, César Zagolim, meu grande amigo César Zagolim. Nosso abraço, César. 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Muito obrigado, César, toda a equipe aí ouvindo a antena. Muito obrigado pela audiência. Alô, Wilson, da Gigante Hortaliças. O nosso abraço, Wilson. Vem chegando agora o Retro Sertanejo.
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7: 18 horas e 48 minutos. É o Rádio Raiz aqui na Antena 102, a rádio da sua cidade, e você curtindo a melhor programação. Manda um abraço aqui agora. Alô, Lindão, nosso abraço, Lindão, muito obrigado pelo carinho da audiência também, viu? Alô, Vitor, do Posto Sena, né, Vitor? Um abração pra você, meu irmãozinho, muito obrigado pela audiência.
11: Grande Boquinho, boa noite, boa noite. Estamos aqui trabalhando na correria, graças ao bom Deus. Boquinho, parabéns pelo programa de hoje aí, de novo, né, sempre. Ah, se tiver tempo de tocar um de Paulo e Paulino, eu agradeço. Se não der também, não tem problema. O importante é que a gente ouviu o dia todo aí você, tá bom? Fica com Deus, meu irmão. Boa noite aí, bom descanso depois. Valeu!
7: Beleza, nosso abraço, Vitor, do Posto Sena, toda a galera do Posto Sena, abração do Boquinho pra vocês e muito obrigado pelo carinho da audiência, viu, gente? Sempre, sempre na sintonia, né? Olha que beleza, pessoal do Posto Sena. Alô, Didião, nosso abraço! Olha a hora, 18 horas e 49 minutos.

horas e 52 minutos, Antena 102, a rádio da sua cidade. E vamos deixando o último bloco, né, gente? Deixando o último bloco, daqui a pouco tem a Voz do Brasil. E na sequência, vem o Rogério de Sá. Lembrando que depois, logo após às 5 da matina, vem Claudinei Antônio com o Quintal da Antena, 7 horas, uma Antena Ligada, com Claudinei Antônio e Vanderlei Garcia Filho, nas reportagens policiais de Cis Duarte. Terminando a Antena Ligada, Claudinei Antônio vai até as 10 horas com um Bom Começo. Às 10 horas vem Cléo Garcia dando sequência do Bom Começo. Eu volto às 15 horas com o Rádio Raiz, ok? Um abraço do Boquinho pra todos, fiquem com Deus e até amanhã. Tchau, tchau.

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1: Em Brasília, 19 horas.
0: Está no ar a Voz do Brasil. As notícias do governo federal que movimentaram o país no dia de hoje.
2: Olá, boa noite.
1: Boa noite para você que nos acompanha em todo o país.
2: Quarta-feira, 17 de junho de 2026.
1: Vamos ao destaque do dia: proteção de crianças nas redes, combate ao crime e crescimento econômico.
2: Temas tratados pelo presidente Lula no encerramento da reunião do G7 na França.
1: Grupo reúne as maiores economias do Ocidente e Brasil participou pela 10ª vez como convidado.
2: O presidente discutiu com países desenvolvidos formas de o mundo voltar a crescer com a inclusão dos mais pobres.
3: O mundo precisa crescer para que a economia volte a crescer. Não adianta crescer só para a Alemanha, crescer só para os Estados Unidos, crescer só para a França. Não. É preciso, sem diminuir o padrão de vida deles, crescer para outros países.
1: E ainda, acesso à água.
2: O Ministério da Saúde anuncia a instalação de quase 21 mil cisternas em 8 estados do semiárido.
1: E tarifa social de água e esgoto para famílias de baixa renda já chegou a quase 2 mil municípios. Pablo Mundim.
4: A meta é que a tarifa social esteja implementada em todo o país até dezembro.
2: Você vai ouvir também arte e música.
1: O uso de materiais pedagógicos relacionados a essas disciplinas chegou a 45% das escolas públicas em 2024. Natália Koslick.
5: Essa ampliação está associada a melhores notas em língua portuguesa e matemática, além de menores índices de distorção e idade séria.
2: Hoje, na apresentação da Voz do Brasil, eu, Mariana Jungmann e Luciano Seixas.
1: E acompanhe a gente ao vivo, acesse radiogov.ebc.com.br ou o canal Gov na sua TV aberta.
2: Regulamentação dos meios digitais, combate ao crime organizado e crescimento econômico equilibrado foram alguns dos temas discutidos pelo presidente Lula hoje em Evian, na França.
1: Lula participou como convidado do encontro do G7, grupo formado pelas principais economias desenvolvidas do Ocidente.
2: A repórter Luana Karen esteve lá acompanhando esse último dia de encontro.
6: No último dia de debates em Evian, na França, o presidente Lula defendeu a ampliação de investimentos em desenvolvimento, infraestrutura e qualificação profissional durante a sessão do G7, que reuniu representantes das principais economias desenvolvidas do mundo. Em coletiva à imprensa, o presidente brasileiro informou que foram discutidas formas de alcançar um crescimento econômico equilibrado que beneficie todos os países.
7: Cada reunião do G7 é oportunidade da gente discutir com os países desenvolvidos tanto o equilíbrio quanto o desequilíbrio na ordem política, econômica e social, levando em conta a necessidade de cada país. O mundo precisa crescer para que a economia volte a crescer. Não adianta crescer só para a Alemanha, crescer só para os Estados Unidos, crescer só para a França. Não. É preciso, sem diminuir o padrão de vida deles, crescer para outros países.
6: Outro assunto em pauta foi a inteligência artificial. Junto a chefes de governo e de Estado e CEOs das principais empresas de tecnologia do mundo, o presidente Lula defendeu a regulamentação dos meios digitais para proteger direitos fundamentais de crianças, adolescentes e mulheres. E apresentou como um exemplo o Estatuto Digital para Crianças e Adolescentes, aprovado recentemente no Brasil, com obrigações para as empresas de tecnologia.
7: Fiz questão de dizer para eles duas coisas importantes que o Brasil fez: a proibição de telefone nas escolas e, segundo, o ECA Digital, que é a regulação digital mais importante feita no mundo para jovens e adolescentes. E eu queria que eles conhecessem.
6: No intervalo das reuniões ampliadas, Lula teve encontros bilaterais com o presidente do Egito, Abdel Fattah el-Sisi, e com o presidente da Ucrânia, Volodymyr Zelensky. De volta a Genebra, Lula se encontrou com o secretário-geral da Interpol, Valdeci Urquiza. A reunião tratou de ações concretas voltadas à América do Sul para fazer frente ao crime organizado transnacional. O diretor-geral da Polícia Federal, Andrei Rodrigues, destacou a colaboração do Brasil nesse trabalho.
8: Vamos reunir os 12 países sul-americanos num grande esforço para o enfrentamento ao tráfico de drogas, tráfico de armas, crimes ambientais, enfim, todos aqueles delitos que pudermos fazer a investigação. No passado, retiramos mais de 10 bilhões de reais do crime organizado.

0: Suíça, Luana Karen.
1: Mais água para 498 municípios que sofrem com o período de clima seco.
2: O governo do Brasil anunciou a instalação de quase 21 mil cisternas para garantir o abastecimento nos estados do semiárido.
1: A repórter Gabriela Noronha acompanhou esse anúncio e traz pra gente os detalhes. Boa noite, Gabriela.
3: Boa noite, Luciano, Mariana, boa noite a todos que nos ouvem na Voz do Brasil. Olha, foram assinados hoje as ordens de serviço que autorizam a instalação de cerca de 21 mil cisternas. Essas unidades vão beneficiar 498 municípios em 8 estados, que são Bahia, Ceará, Minas Gerais, Paraíba, Pernambuco, Piauí, Rio Grande do Norte e Sergipe. Para esta ação, estão sendo investidos mais de 250 milhões de reais. Segundo o governo, o objetivo é garantir a captação e armazenamento de água em períodos de estiagem, além de reduzir a dependência de soluções emergenciais no semiárido brasileiro, como o abastecimento por carros-pipa. As famílias beneficiadas foram selecionadas de acordo com critérios técnicos e sociais, priorizando populações em situação de maior vulnerabilidade, inscritas no Cadastro Único, famílias chefiadas por mulheres, comunidades quilombolas e pessoas com deficiência. De acordo com o ministro da Saúde, Alexandre Padilha, a iniciativa marca um avanço importante na política de segurança hídrica no país.
4: Com acesso à água de qualidade, de forma permanente, com estruturas resilientes, com tecnologias adaptadas à realidade local, mecanismos que garantam formas resilientes para enfrentar de forma transitória situações das tragédias climáticas ou da seca ou das enchentes, são fundamentais.
3: E olha, desde 2023, o governo do Brasil já entregou mais de 121 mil unidades de cisternas por meio do programa Cisternas. A maioria das distribuições se concentra nos estados do semiárido do Brasil. Mas o programa também beneficia comunidades na região amazônica, assim como em localidades de Mato Grosso do Sul, Goiás e Rio Grande do Sul, e utilizando aí tecnologias que se adequam às particularidades dessas regiões. As cisternas implementadas pelo programa têm uma capacidade que varia de 16 mil a 52 mil litros de água, o que possibilita o armazenamento seguro durante as secas. Mariana, Luciano.
2: Obrigada, Gabriela Noronha, pelas informações ao vivo na Voz do Brasil.
1: E outra forma de garantir segurança hídrica para a população mais vulnerável é por meio da tarifa social de água e esgoto.
2: O benefício já chegou a 1.905 municípios, onde vivem mais de 156 milhões de brasileiros.
1: E a Agência Nacional de Águas e Saneamento Básico, ANA, alerta que o prazo para a implantação ou implementação da tarifa se encerra em dezembro deste ano.
2: A tarifa social foi criada por lei em 2024.
5: A tarifa social de água e esgoto chegou em municípios onde vivem mais de 156 milhões de brasileiros. O benefício garante desconto de pelo menos 50% na conta de água e esgoto para famílias de baixa renda inscritas no Cadastro Único ou que tenham integrantes que recebem o benefício de prestação continuada, o BPC. A implementação ocorre em diferentes etapas, como a coleta de dados do Cadastro Único e do BPC, ajustes de equilíbrio econômico-financeiro dos contratos e a conclusão do benefício pelos prestadores de serviço. A meta é que a tarifa social esteja implementada em todo o país até dezembro, explica Silvano Silvério e superintendente de regulação de saneamento básico da ANA.
6: A partir de dezembro de 2026, já não estará cumprindo a lei aqueles municípios que não tiverem a tarifa social instituída, né? Isso é muito importante, então é preciso correr com esse processo de obter as informações do Cade Único, do BPC, fazer os estudos em reequilíbrio econômico financeiro, implementar a tarifa até dezembro de 2026, que é o limite dado pela lei.
5: A tarifa social de água e esgoto foi criada por lei em 2024 e busca ampliar o acesso à população de baixa renda a um serviço essencial, com a concessão automática do desconto a partir das informações do Cade Único e do BPC. Reportagem Pablo Mundim.
1: Facilitar o acesso aos serviços de saúde e humanizar os atendimentos, o governo do Brasil já entregou mais de 3.300 veículos para transportar a população que mora a mais de 50 quilômetros de distância dos grandes

0: centros urbanos.
1: São vans, micro-ônibus e ambulâncias adquiridos com um investimento de R$1,4 bilhão.
0: A medida faz parte do programa Agora Tem Especialistas.
2: Foram entregues 3.300 veículos, entre vans, micro-ônibus e ambulâncias. Muitos desses veículos vão atender pacientes que moram longe e precisam percorrer mais de 50 quilômetros de distância para passar por uma consulta, fazer exames, cirurgias ou tratamentos especializados pelo SUS. Dos 3.300 veículos adquiridos, 1.824 serão entregues diretamente às prefeituras para uso em várias finalidades. Os outros 1.476 vão ser direcionados ao transporte de pacientes de radioterapia e hemodiálise. É o que explica o secretário de Atenção Especializada à Saúde, Mozart Salles.
3: Todo brasileira e brasileiro acima de 50 quilômetros de um serviço de hemodiálise e de radioterapia terá direito a usar o transporte sanitário e numa situação delicada, no caso da radioterapia, até utilizando aí as ambulâncias tipo A.
2: A ação faz parte do programa Agora Tem Especialistas, Caminhos da Saúde. O investimento é de R$1,4 bilhão na compra dos veículos. Mozart Salles, do Ministério da Saúde, destaca que a ideia é reduzir problemas de transporte e democratizar o acesso à rede pública de saúde.
3: O programa, ele é uma iniciativa extremamente importante para a democratização, humanização do acesso e qualificação desse acesso. Alguns equipamentos e estruturas, elas são agrupadas em determinadas regiões e cidades. E ao agrupar, você acaba gerando um problema e uma necessidade, que é o deslocamento dos pacientes das cidades menores para os centros maiores.
2: Além do aumento do atendimento especializado e a oferta de transporte, o programa Agora Tem Especialistas prevê mais atendimentos em exames e cirurgias. Reportagem Márcia Fernandes.
1: Em 2027, tem Copa do Mundo Feminina da FIFA na América do Sul e o Brasil se prepara para sediar a competição pela primeira vez.
0: Durante participação no programa Bom Dia Ministro, transmitido pela empresa Brasil de Comunicação, o ministro do Esporte, Paulo Henrique Cordeiro, ressaltou que o maior impacto do evento será a inclusão.
1: O ministro destacou que a prioridade do governo é trazer o futebol feminino para um patamar de igualdade em relação ao masculino e garantir a permanência de meninas e mulheres no esporte.
4: Pode ter certeza que o maior legado que nós vamos ter dessa Copa não é um legado de infraestrutura física. É uma mudança de como encara o futebol masculino e feminino. De incluir mais meninas e jovens com essa concepção de gênero, fazendo com que o futebol mude e traga as mulheres e traga as meninas para essa prática desportiva. E essa é a nossa principal ideia, fazer com que as mulheres possam efetivamente estar no futebol.
0: O ministro Paulo Henrique Cordeiro falou também dos esforços do governo na ampliação da lei de incentivo ao esporte.
1: A medida, criada em 2006, se tornou permanente no final do ano passado.
0: Na entrevista, o ministro do Esporte ressaltou os avanços a partir da mudança e fez um balanço dos investimentos.
4: Na nossa lei de incentivo ao esporte, nós ultrapassamos no ano passado mais de R$1 bilhão investidos. Nós somos um país de dimensão continental, obviamente com carências mil. A lei de incentivo ao esporte precisa efetivamente ampliar o seu alcance para que nós possamos levar políticas públicas de esporte, tanto em infraestrutura, na construção de novos equipamentos, quanto na recuperação de equipamentos já existentes e também de projetos de esporte com qualidade para a nossa população.
1: E o governo do Brasil está apertando o cerco contra ações maliciosas de sites de apostas online, as chamadas bets.
0: Um acordo assinado pelos Ministérios da Fazenda e da Justiça e Segurança Pública vai combater os chamados padrões manipulativos.
1: São recursos visuais usados para induzir usuários a gastarem sem consciência dos riscos.
0: A ação prevê fiscalização de propagandas abusivas e estudos sobre os perigos do vício em jogos digitais.
5: A Secretaria de Prêmios e Apostas do Ministério da Fazenda e a Secretaria Nacional de Direitos Digitais do Ministério da Justiça e Segurança Pública assinaram um acordo de cooperação técnica para aumentar a proteção dos consumidores em relação aos jogos de aposta online. Segundo o governo, o objetivo do acordo é desenvolver ações para identificar e combater os chamados padrões manipulativos, recursos utilizados pelas plataformas digitais digitais que podem influenciar indevidamente o comportamento dos usuários e comprometer a tomada de decisões conscientes. Os Ministérios da Fazenda e da Justiça vão atuar em conjunto para compartilhar informações e experiências que possam contribuir para o fortalecimento da regulação e da fiscalização do setor. A cooperação também prevê análises sobre publicidade responsável, transparência das plataformas, mecanismos de proteção aos consumidores e classificação de riscos associados ao uso de jogos e apostas. Priscila Machado, para a Voz do Brasil.
1: O novo Desenrola Brasil chega à marca de 10 milhões e 300 mil reais em operações de crédito com uso do FGTS.
0: A utilização dos recursos do Fundo de Garantia por Tempo de Serviço foi registrada pelo Ministério do Trabalho e Emprego em mais de 17 mil renegociações de dívidas no âmbito do programa.
6: O uso do FGTS como garantia para a renegociação de dívidas no programa Desenrola Brasil movimentou 10 milhões e 300 mil reais em operações até junho. Ao todo, foram registradas 17.085 operações de crédito, com valor médio de R$604,73 por trabalhador. Os dados foram apresentados pelo Ministério do Trabalho e Emprego nesta terça-feira, durante reunião do Conselho Curador do FGTS. O levantamento também aponta maior participação das mulheres na utilização da modalidade. 55% dos contratos foram firmados por trabalhadoras, enquanto os homens representam 45% das operações realizadas. Em relação à distribuição regional, o Sudeste concentra a maior parcela das operações, com 50% do total. Em seguida, aparecem o Nordeste, Sul, Centro-Oeste e Norte. Thaisa Vitória, para a Voz do Brasil.
1: Grandes propriedades rurais na Amazônia estão recebendo orientações do Ibama para tentar evitar incêndios florestais.
0: A medida faz parte da Operação Apoena, que começou este mês.
7: Donos de grandes propriedades rurais na Amazônia Legal estão recebendo um aviso do Ibama. Ou adotam medidas contra o fogo agora, ou serão punidos. É a estratégia da Operação Apoena, que começou este mês para tentar se antecipar aos incêndios florestais. O Instituto notificou fazendas no Pará, Mato Grosso, Amazonas, Rondônia, Acre, Maranhão e Roraima, que têm maior risco de queimadas. Jair Schmidt, presidente substituto do Ibama, explica as principais orientações.
8: A primeira delas é que, em hipótese alguma, utilizem, façam qualquer uso do fogo na vegetação sem a devida autorização de queima controlada do órgão ambiental competente. O segundo alerta, em caso de qualquer ocorrência de incêndio, que ele imediatamente comunique aos órgãos de controle, aos órgãos de combate, né, para estabelecer as medidas de resposta.
7: Os donos de terras também são obrigados a limpar o material combustível e a vegetação seca, além de criar aceiros para segurar as chamas. As ações tentam diminuir os impactos do Super El Niño, que pode agravar a seca na região este ano. E o governo já destinou mais recursos para fortalecer o combate aos incêndios florestais. Na última segunda-feira, foi autorizado um crédito extraordinário de 337 milhões e 500 mil reais para o Ministério do Meio Ambiente e Mudança do Clima. Recurso que vai permitir medidas como compra de equipamentos, pagamento de diárias de equipes e aluguel de aeronaves. Jair Schmidt, do Ibama, comenta outras ações para o período da seca.
8: Nós estamos também com um número recorde de contratação de brigadistas. O governo federal deve contratar esse ano aí mais de 4.400 brigadistas. O Ibama, ele tem uma previsão aí de dispor aí de até 19 aeronaves. Nós estamos mobilizando mais de 400 veículos especializados voltados ao combate de incêndios florestais.
7: Quem descumprir as notificações do Ibama ou for flagrado queimando a vegetação sem autorização, será multado e poderá ter a propriedade embargada. Reportagem Luciana Colares de Holanda.
1: Brasil passa a contar com a rede de proteção aos direitos da pessoa idosa.
0: A iniciativa vai assegurar direitos com base nos princípios da equidade, da não discriminação e do respeito à diversidade.
9: Foi instituída pelo governo federal a Rede Nacional de Proteção e Defesa dos Direitos Humanos das Pessoas Idosas. A iniciativa visa promover a articulação entre os estados e a cooperação entre os órgãos e entidades públicas na garantia, promoção e proteção dos direitos humanos das pessoas idosas. Órgãos e entidades da administração pública podem aderir à Rede Nacional de Proteção e Defesa dos Direitos Humanos das Pessoas Idosas. A adesão será voluntária. A rede tem como atribuições: recomendar a realização de diagnósticos sobre o envelhecimento populacional e os direitos humanos, propor estratégias para acompanhar o acesso das pessoas idosas às políticas setoriais e fortalecer os fóruns, movimentos e entidades com atuação na defesa dos direitos das pessoas idosas e na participação social. A coordenação geral será feita pelo Ministério dos Direitos Humanos e da Cidadania, junto com o Conselho Nacional dos Direitos da Pessoa Idosa. Daniele Popov para a Voz do Brasil.
1: Mais arte e música nas salas de aula de todo o país.
0: Um estudo divulgado essa semana mostrou que o uso de materiais dessas disciplinas em escolas públicas aumentou quase 10% desde 2019.
1: O que trouxe ganhos para o desempenho dos alunos dessas instituições e para sua trajetória escolar.
10: Uma pesquisa inédita realizada pelo Instituto Itaú, em parceria com os Ministérios da Cultura e da Educação, mostrou que o uso de materiais de arte e música nas escolas públicas aumentou, alcançando 45% das instituições em 2024. Em 2019, o índice era quase 10% menor, segundo dados do Censo Escolar. Essa ampliação está associada a melhores notas em língua portuguesa e matemática, entre outros benefícios. É o que explica Eduardo Saron, presidente da Fundação Itaú.
11: Quando a educação se junta com cultura, a gente vai mais longe. A gente cria pertencimento, a gente impacta a trajetória escolar desse jovem. Então a ideia é que esses estudos possam oferecer ainda mais elementos para fortalecer a escola de tempo integral. Com mais matemática, mais língua portuguesa, mais ciência, mas com mais arte, mais cultura, mais esporte.
10: O estudo aponta ainda outros reflexos na trajetória escolar. O uso dos materiais pedagógicos está associado a taxas de reprovação e de abandono ligeiramente mais baixas, além de menores índices de distorção idade-série. O estado de São Paulo lidera em volume absoluto, passando de 7.140 escolas com materiais de artes e música em uso em 2019 para 8.681 em 2024. Para a ministra da Cultura, Margarete Menezes, aumentar a presença da arte e da música em sala de aula é investir na formação do ser humano como um todo.
12: Então isso é um ativo importantíssimo que a gente tem que mudar a nossa maneira de perceber, qualificar esses talentos. Porque quando a gente qualifica o talento através da cultura e da arte, não é só pela cultura e a arte ela é aproveitada. Ela se expande para qualquer outra direção das suas profissões. Então é a qualificação do ser humano.
10: Para garantir a sustentabilidade das ações, o estudo apresenta algumas recomendações, como planejamentos conjuntos entre as pastas da cultura e da educação, destinação de recursos públicos para investimentos em salas multiuso e na contratação de profissionais, e integração de práticas artísticas e culturais no currículo de tempo integral. Reportagem Natália Koslick.
0: E essas foram as notícias do Governo do Brasil.
1: E agora com o Minuto do TCU e em seguida as notícias do Poder Judiciário e do Congresso Nacional. Boa noite.
0: Boa noite para você, até amanhã.
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15: 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Na avaliação do TCU, o transporte hidroviário pode reduzir custos, aumentar a eficiência logística e diminuir impactos ambientais. 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Também foram apontadas falhas para definir prioridades e acompanhar projetos. O tribunal fez recomendações para melhorar a gestão. 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
16: STF decide manter até 30 de junho de 2027 a aplicação dos critérios de repartição dos recursos do Fundo de Participação dos Estados e do Distrito Federal.
17: STJ mantém ações penais contra engenheiros da Vale e de empresa alemã por rompimento da barragem Brumadinho.
16: TSE e partidos políticos firmam acordo pela integridade das eleições 2026.
17: Boa noite, eu sou Marcela Luiza.
16: Eu sou Walter Lima.
17: Supremo Tribunal Federal decide manter até 30 de junho de 2027 a aplicação dos critérios de repartição dos recursos do Fundo de Participação dos Estados e do DF.
16: O prazo foi fixado como improrrogável. Marcelo Della Libera.
18: O Fundo de Participação dos Estados e do Distrito Federal é uma transferência de dinheiro do governo federal para os entes da federação. A Constituição determina que os recursos sejam distribuídos com o objetivo de reduzir desigualdades regionais. Por isso, a regra de rateio considera fatores como população e renda. Uma ação do Estado de Alagoas questionava a lei que define os critérios de repartição dos recursos do fundo. Em 2023, o Supremo declarou inconstitucionais trechos dessa norma, mas manteve as regras em vigor até 31 de dezembro de 2025, para dar tempo ao Congresso de aprovar uma nova lei. Como o Legislativo não editou a nova regra, o presidente do STF, ministro Edson Fachin, prorrogou a validade dos critérios até 1º de março. A decisão foi referendada pelo plenário. Depois, em março, Carmen Lúcia prorrogou novamente a aplicação das regras por 90 dias. O prazo terminou sem que houvesse nova legislação. Por isso, a ministra decidiu conceder mais 30 dias e enviar o tema ao plenário. O colegiado, então, decidiu prorrogar até 30 de junho de 2027 a aplicação dos atuais critérios de repartição dos recursos do Fundo de Participação dos Estados e do Distrito Federal. O prazo foi fixado como improrrogável.
17: STJ mantém ações penais contra engenheiros da Vale e de empresa alemã por rompimento da barragem da mina do Córrego do Feijão, em Brumadinho, Minas Gerais.
16: No desastre, 272 pessoas morreram. Fátima Uchoa.
19: Pela acusação, três profissionais da TUV-SUD teriam participado da emissão de declarações de estabilidade da barragem, mesmo com indícios de comprometimento da segurança. Já um engenheiro da Vale é acusado em relação à gestão dos riscos da estrutura, como a obtenção de declarações de estabilidade supostamente irregulares e a não adoção de medidas de emergência. O relator na sexta turma do STJ, ministro Sebastião Reis Júnior, observou que o habeas corpus para o trancamento de ação penal só é concedido quando não há justa causa ou quando fica evidente que o acusado não participou do delito, mas não se justifica se exige exame técnico aprofundado dos fatos, como nesse caso.
17: TSE e partidos políticos firmam acordo pela integridade das eleições 2026.
16: Dos 30 partidos registrados no Brasil, 26 aderiram à iniciativa. Fábio Ruas.
20: O acordo foi firmado entre o presidente do TSE, ministro Cássio Nunes Marques, e representantes dos partidos. O documento reforça compromissos para as eleições de outubro, entre eles o combate à desinformação. O acordo também destaca a importância dos partidos na fiscalização e nas auditorias do sistema eletrônico de votação, além da promoção da acessibilidade e do enfrentamento à violência política, especialmente contra as mulheres.
17: Indígenas de Oiapoque, no extremo norte do Amapá, começaram a ser atendidos hoje na itinerância Cidadania Aqui com Você.
16: Até 2.000 pessoas devem receber suporte jurídico gratuito nestes dois primeiros dias. Rafael Silva.
21: O mutirão está concentrado na aldeia Manga, cerca de 22 quilômetros de Oiapoque. Indígenas de diversas aldeias da região chegaram cedo para receber suporte jurídico nas áreas trabalhista, previdenciária, de saúde, social, entre outros. Mais de 150 profissionais de diversos órgãos se juntam ao mutirão organizado pela Justiça do Trabalho. A proposta é concentrar em um único local e de graça serviços que normalmente exigiriam viagens longas e custos elevados para os moradores da região. região. No sábado e domingo, a itinerância vai atender indígenas da aldeia Espírito Santo.
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17: Uma boa noite.
2: E até amanhã.
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22: Eu sou Paula Groba.
23: E eu sou Humberto Pinheiro.
22: E estes são os destaques de hoje do Jornal do Senado, que começa agora.
23: Aprovada a inclusão de educação política e cidadania nas escolas.
22: PEC da aposentadoria especial de agentes de saúde e de endemias pode ir ao plenário na próxima semana.
23: Segue para a sanção Banco Nacional de Boas Práticas contra a Violência à Mulher.
22: Boa noite.
23: Boa noite.
22: Como funcionam os três poderes? Qual é o papel do cidadão na democracia? E de que forma as decisões políticas impactam o dia a dia da população? Questões como essas poderão ganhar mais espaço nas salas de aula.
23: Seguiu para a sanção presidencial o projeto que torna obrigatório o ensino de educação política e direitos da cidadania nas escolas brasileiras. A proposta busca ampliar o conhecimento dos estudantes sobre as instituições do país e fortalecer a participação do cidadão. Repórter Douglas Castilho.
24: O conteúdo não será incluído como disciplina, mas estará inserido no contexto do ensino da realidade social e política, que já é obrigatório e será ministrado como tema multidisciplinar e transversal, perpassando diversas matérias. O senador Jordano, do Podemos de São Paulo, se manifestou a favor da iniciativa.
25: Das pessoas saberem o que é um vereador, o que é um deputado estadual, do que é um deputado federal, do que faz uma casa legislativa, o que é o Senado da República. Nesse momento que se discute muito política, mas poucas pessoas da população sabem o que os poderes fazem.
24: O senador Hamilton Mourão, do Republicanos de São Paulo, foi em sentido contrário, preocupado com o que chamou de ideologização.
26: Quem é que vai ministrar essa aula? São aquelas docentes formados em escolas de nível superior, onde nós sabemos qual é a corrente ideológica que predomina.
24: Além de Mourão, outra senadora que fez questão de marcar sua posição e registrar voto em contrário foi Damaris Alves, do Republicanos do Distrito Federal. O texto vai à sanção presidencial.
22: E o Senado aprovou um projeto de lei complementar que proíbe o contingenciamento de recursos destinados às agências reguladoras federais. A proposta busca garantir autonomia financeira a esses órgãos responsáveis pela fiscalização de setores essenciais, como saúde, transporte, energia, telecomunicações e mineração.
23: O texto segue agora para análise da Câmara dos Deputados. Segundo o relator, senador Marcos Rogério, do PL de Rondônia, a medida evita prejuízos às atividades de controle e regulação.
27: A descontinuidade de fiscalizações, análises técnicas e processos tende a acumular passivos administrativos, atrasar decisões, ampliar litígios e exigir posteriormente esforços orçamentários mais elevados para recompor a capacidade operacional perdida.
22: O presidente do Senado, Davi Alcolumbre, sinalizou a possibilidade de colocar em votação na próxima semana a proposta de emenda à Constituição que concede aposentadoria especial aos agentes comunitários de saúde e aos agentes de combate às endemias. Ele lembrou que o texto já foi aprovado pela Câmara dos Deputados e recebeu apoio unânime na Comissão de Constituição e Justiça do Senado.
23: Pela proposta, os agentes terão direito à aposentadoria com idade mínima de 57 anos para mulheres e 60 anos para homens, desde que comprovem 25 anos de contribuição e de efetivo exercício na atividade profissional. Alcolumbre afirmou que é necessário garantir ao Senado a oportunidade de analisar uma reivindicação considerada importante para, segundo ele, cerca de 400 mil trabalhadores em todo o país.
4: É impossível um presidente do Senado Federal ser o único responsável por prejudicar a vida de 400 mil agentes comunitários de saúde ou de agentes de endemia. E eu não percebi no ano passado, em nenhum momento, que alguém disse que isso aqui era uma bomba muito grande fiscal no Brasil. E eu estou cansado de ser cobrado todos os dias como um homem que está desestabilizando as contas públicas brasileiras, as finanças do nosso país.
22: Uma proposta que proíbe a obrigatoriedade da vacinação contra a Covid-19 avançou no Senado.
5: A Comissão de Direitos Humanos aprovou a transformação de uma sugestão legislativa apresentada por um cidadão do Ceará em projeto de lei. A proposta agora passa a ser analisada pelo Congresso Nacional. Os detalhes com o repórter Márcio Maturana.
6: Uma sugestão que proíbe a obrigação de vacina contra a Covid-19 virou projeto de lei. A ideia foi encaminhada por um cidadão do Ceará por meio do portal E-Cidadania, ainda durante a pandemia. O relatório favorável do senador Márcio Bittar, do PL do Acre, lido pelo senador Jaime Bagatoli, do PL de Rondônia, destacou o direito à liberdade individual.
7: Ainda que pareça ter perdido o objetivo, em razão de inexistir, no momento, imposição vigente de vacinação obrigatória, a sugestão mantém relevante mérito por buscar assegurar de forma permanente a inviolabilidade da liberdade individual, o direito à objeção da consciência e a proteção da integridade física do cidadão brasileiro.
6: Qualquer pessoa pode enviar uma ideia legislativa pelo portal senado.leg.br/e-cidadania.
22: E a Comissão de Relações Exteriores aprovou o acordo da Organização Mundial do Comércio que elimina tarifas de importação para aeronaves civis, motores, peças e outros componentes do setor aeronáutico.
5: A proposta busca ampliar a competitividade da indústria e fortalecer o comércio internacional na área de aviação. O texto segue agora para análise do plenário do Senado. Repórter Rodrigo Rezende.
8: Entre 2018 e 2022, o mercado de aviação civil movimentou 3,7 trilhões de dólares em todo o mundo. O acordo assinado pelo Brasil na Organização Mundial do Comércio sobre as negociações de aeronaves civis permite ao país participar ainda mais do setor, onde a Embraer já conta com destaque. O relator do acordo, senador Nelson Trade, do PSD de Mato Grosso do Sul, explica algumas vantagens do texto.
9: Porque o acordo sobre o comércio de aeronaves civis da OMC é um instrumento multilateral que objetiva a máxima liberalização do mercado mundial de aviação. Nesse sentido, ele assegura a eliminação de tarifas de importação para aeronaves, motores e peças, proíbe subsídios à exportação e reduz barreiras não tarifárias aos signatários.
8: O acordo, assinado em 1979 e atualizado em 2015, prevê a eliminação de tarifas para componentes de aviação como turbinas, partes de aeronaves, simuladores de voo, pontes de embarque de passageiros e produtos utilizados a bordo.
22: A Comissão de Constituição e Justiça aprovou um projeto que permite a continuidade de ações de divórcio e de dissolução de união estável mesmo após a morte de uma das partes. A proposta evita a extinção automática do processo e garante a análise de questões como partilha de bens e outros direitos discutidos em juízo.
5: Segundo a relatora, senadora Elisiane Gama, do PSD do Maranhão, a medida preserva a vontade manifestada em vida e evita prejuízos a familiares e herdeiros. O projeto está pronto para votação em plenário, com pedido de urgência.
11: O projeto de lei é importante porque acaba assegurando o direito dessa mulher ou desse homem em vida. Isso é muito importante. É o respeito, inclusive, à memória dessas pessoas.
22: E seguiu para a sanção presidencial um projeto que cria um Banco Nacional de Boas Práticas para reunir e divulgar ações, programas e políticas públicas que já apresentaram resultados positivos na prevenção e no enfrentamento da violência contra a mulher.
5: A ideia é identificar e replicar iniciativas que dão certo no combate a esse crime.
23: Repórter Alexandre Campos.
0: O banco conterá dados como nome do programa, ação ou projeto, data de sua vigência e descrição sumária do local, perfil e número de pessoas atendidas, além de órgãos públicos envolvidos em sua implementação. Relatora do projeto na Comissão de Direitos Humanos, a senadora Roberta Accioli, do Republicanos de Roraima, lembrou que o banco, além de valorizar as iniciativas exitosas implementadas no país, vai permitir que essas experiências sejam multiplicadas.
1: Isso facilitará não apenas a consulta e o intercâmbio de informações entre os entes federados, mas também o aproveitamento desses dados pela sociedade e soluções inovadoras possíveis de gerar benefícios concretos para a formulação e o aperfeiçoamento de políticas públicas de combate à violência de gênero.
0: Dados do Atlas da Violência de 2026 indicaram que entre 2014 e 2024, 46.336 mulheres foram assassinadas no Brasil.
23: Edição de Paula Groba e trabalhos técnicos de Eliseu Caires. O Jornal do Senado fica por aqui. Acompanhe agora as notícias da Câmara dos Deputados. Boa noite.
22: Boa noite e até amanhã.
10: Jornal Câmara dos Deputados. Câmara garante atestado para funcionários acompanharem filhos doentes.
12: O plenário estabelece mudanças na estrutura da Advocacia Geral da União.
10: Avança projeto de lei que aumenta a punição para ameaças feitas por Pix.
12: Boa noite. Ranieri Paulino, do Republicanos, destaca iniciativas desenvolvidas na Paraíba para coibir a violência contra a mulher e combater o feminicídio. O deputado acredita que programas de conscientização e acolhimento têm fortalecido a rede de apoio às vítimas.
10: Ranieri Paulino também ressalta a atuação de órgãos públicos na defesa dos direitos das mulheres, além de medidas legislativas voltadas à responsabilização de agressores. Para ele, o enfrentamento à violência exige ações permanentes de prevenção, proteção e mudança cultural.
12: Flávio Nogueira, do PT do Piauí, é autor de projeto que aumenta as penalidades para quem utilizar o Pix para fazer ameaças, perseguições e intimidações. A ideia, segundo ele, é ampliar a proteção das vítimas, especialmente mulheres, alvo de violência psicológica.
10: Flávio Nogueira destaca a importância desse sistema de pagamentos como uma inovação tecnológica brasileira, mas alerta para o uso indevido da ferramenta por criminosos que utilizam o campo de descrição das transferências para praticar assédio e ameaças.
12: O projeto que aumenta a pena para ameaças feitas por Pix já foi aprovado na Comissão de Constituição e Justiça. Entenda como funciona com a repórter Paula Bittar.
13: A Comissão de Constituição e Justiça da Câmara aprovou um projeto que aumenta as penas para os crimes de ameaça, de perseguição e de violência psicológica contra a mulher quando cometidos no campo de mensagem do Pix. O Pix é o meio de pagamento eletrônico instantâneo criado pelo Banco Central, que entrou em funcionamento em 2020. O texto estabelece que no crime de ameaça, que tem pena inicial de detenção de 1 a 6 meses ou multa, a penalidade é aumentada de 1/3 até a metade se o crime é cometido por mensagem do Pix. No caso da perseguição, com pena inicial de reclusão de 6 meses a 2 anos e multa, a pena é aumentada da metade se o crime for pela mensagem do Pix. E o aumento também é de metade para crime cometido pela mensagem do Pix no caso de violência psicológica contra a mulher, que tem pena inicial de reclusão de 6 meses a 2 anos e multa se a conduta não constituir crime mais grave. O autor, deputado Flávio Nogueira, do PT do Piauí, disse que apresentou o projeto para coibir uma prática que tem sido cada vez mais comum nos crimes de violência contra mulheres. Segundo ele, em muitos casos, o valor enviado é mínimo, irrisório e serve apenas como um veículo para que a mensagem abusiva alcance a vítima, mesmo diante de medidas protetivas, bloqueios em redes sociais ou tentativas de afastamento. A deputada Érica Cocai, do PT do Distrito Federal, também defendeu o projeto.
15: Esse instrumento Pix, que reafirma a nossa soberania, que reafirma, sem dúvida nenhuma, a democracia, que reafirma a inclusão, não pode ser um instrumento para propagar, para incentivar ou para efetivar violências contra as mulheres. Violência contra as mulheres é uma luta que é absolutamente estruturante para a construção de uma sociedade mais justa e mais igualitária.
13: O projeto que aumenta as penas nos crimes de ameaça, de perseguição e de violência psicológica contra a mulher quando cometidos no campo de mensagem do Pix ainda depende de análise pelo plenário. Da Rádio Câmara de Brasília, Paula Bittar.
2: Direitos Humanos.
10: Benedita da Silva, do PT do Rio de Janeiro, destaca a aprovação na Comissão de Direitos Humanos de projeto que reconhece a responsabilidade do Estado pela chacina de Acari. Ela lembra que 11 jovens foram sequestrados em julho de 1990, sem que os corpos tenham sido encontrados.
12: Benedita da Silva afirma que a proposta prevê pensão vitalícia aos familiares das vítimas, como reparação moral e simbólica pelo desaparecimento forçado. A legisladora acrescenta que o texto também define a data de 26 de julho, como Dia Nacional das Vítimas de Desaparecimentos Forçados.
10: Justiça. A Câmara aprovou o projeto que altera a estrutura da Advocacia Geral da União. O repórter Marcelo Lascher explica as mudanças.
14: O plenário da Câmara aprovou o projeto que inclui a Procuradoria-Geral Federal e a Procuradoria-Geral do Banco Central entre os órgãos da Advocacia-Geral da União, a AGU. A Procuradoria-Geral Federal é responsável por representar na Justiça as autarquias e fundações públicas federais, com o INSS, o IBAMA e as universidades. Hoje, a direção da AGU é composta pelo Advogado-Geral da União, pelas Procuradorias-Gerais da União e da Fazenda Nacional, pelo Conselho Superior da AGU e pela Corregedoria-Geral da Advocacia da União. O projeto aprovado e enviado pelo governo ao Congresso altera a lei orgânica da AGU para permitir que as carreiras jurídicas de procurador federal e de procurador do Banco Central também passem a integrar o órgão. O projeto foi criticado em plenário e o deputado Kim Kataguiri, do Missão de São Paulo, diz que a alteração aumenta os poderes do advogado-geral da União e pode comprometer a autonomia de outros órgãos como o Banco Central.
16: O principal argumento sendo utilizado aqui é o seguinte: todos os órgãos que já estão subordinados à Advocacia Geral da União vão continuar subordinados. Eu duvido muito que haveria essa mobilização política em torno dessa matéria se fosse para não mudar nada. E me causa preocupação a possibilidade de diminuir a autonomia das autarquias, a autonomia das agências reguladoras, a autonomia do Banco Central e, ao mesmo tempo, dar superpoderes para que o advogado-geral da União avoque para si causas que não deveriam ser da sua competência.
14: O relator da proposta, o deputado Lafayette de Andrada, do PL Mineiro, negou que a proposta ameace a autonomia de outros órgãos, mas admitiu um erro que na redação original permitia que o advogado-geral da União indicasse o procurador da Fazenda Nacional e o procurador-geral do Banco Central sem ouvir o ministro da Fazenda e o presidente do Banco Central, o que foi corrigido no texto final. A proposta aprovada determina que esses cargos são de indicação conjunta do advogado-geral da União com o ministro da Fazenda e o presidente do Banco Central. Para Lafayette de Andrada, o texto apenas incorpora à AGU carreiras que na prática já são subordinadas ao advogado-geral da União.
17: Alguns jornalistas, sem ler o projeto, publicaram algumas matérias alarmistas dizendo que esse projeto confere poderes agigantados ao advogado-geral da União, o que não é verdade. O que esse projeto traz, na verdade, é incorporando ao escopo da AGU as carreiras que hoje, na prática, já são comandadas pelo AGU, que são a Procuradoria da Fazenda Nacional e a Procuradoria do Banco Central.
14: O projeto que inclui a Procuradoria-Geral Federal e a Procuradoria-Geral do Banco Central entre os órgãos da Advocacia-Geral da União seguiu para análise do Senado. Da Rádio Câmara de Brasília, com informações de Antônio Vital, Marcelo Larcher.
2: Trabalho.
12: Merlon Solano, do PT do Piauí, cobra do Senado o andamento da proposta de emenda à Constituição que reduz a jornada de trabalho e acaba com a escala 6x1. Ele lembra que a PEC recém-aprovada na Câmara prevê 2 dias de descanso semanal sem redução salarial.
10: Merlon Solano aponta a melhoria na qualidade de vida dos brasileiros como um dos fatores de destaque. Em sua opinião, a aprovação da matéria no Senado vai contribuir para a atualização da CLT, reduzindo o adoecimento e o número de acidentes de trabalho.
12: Já Luiz Lima, do Novo do Rio de Janeiro, celebra a retirada de urgência do projeto do governo que coloca fim à escala 6x1. Segundo ele, o executivo e lideranças do legislativo perceberam os impactos negativos da medida, como o encarecimento de serviços básicos, como as tarifas de ônibus.
10: Na avaliação de Luiz Lima, diante de um cenário de inflação, juros altos, endividamento público e alta informalidade, a matéria é irresponsável e, caso prospere, vai prejudicar profissionais que dependem de comissões e gorjetas e diminuir a competitividade internacional do Brasil.
12: Pedro Aihara, do PP de Minas Gerais, defende a derrubada de veto a projeto que estabelece regras nacionais para a idade máxima de ingresso nas polícias militares e nos corpos de bombeiros. Ele esclarece que a proposta amplia de 30 para 35 anos o limite de entrada em concursos.
10: Pedro Aihara defende que a mudança atualiza a legislação diante do aumento da expectativa de vida e das novas exigências de formação para o ingresso nas carreiras militares. O parlamentar pede apoio à análise do veto a ser apreciado em sessão do Congresso Nacional.
12: Aloysio Mendes, do Republicanos, homenageia os 190 anos da Polícia Militar do Maranhão. O deputado exalta a atuação da corporação na proteção da sociedade e na preservação da ordem pública.
10: Aloysio Mendes reconhece o trabalho de homens e mulheres que integram a instituição e cumprem papel fundamental no sistema de segurança do Maranhão. Ele diz que a corporação tem uma trajetória marcada pela dedicação ao serviço público.
2: Economia.
12: Bomgás, do PT do Rio Grande do Sul, registra a participação de membros do Ministério da Fazenda em audiência na Câmara para debater o cenário econômico do país. Segundo o deputado, foram apresentadas na reunião medidas para estimular o crescimento, ampliar o emprego e conter a inflação.
10: Bomgás também defende ações do governo para enfrentar os efeitos de crises internacionais sobre a economia brasileira. O parlamentar cita avanços na reforma tributária e a ampliação da faixa de isenção do imposto de renda como medida voltada à redução da carga tributária.
12: José Nelto, do União de Goiás, cobra a abertura de uma CPMI para apurar possíveis irregularidades envolvendo o Banco Master. O deputado afirma que a comissão é necessária para identificar responsabilidades e dar resposta à população sobre os prejuízos causados.
10: José Nelto reclama de demora na instalação da CPMI e afirma que a apuração deve alcançar eventuais agentes públicos e privados implicados nas operações financeiras. Ele sustenta que a falta de investigação aumenta a desconfiança da sociedade sobre o caso.
12: Sargento Faur, do PL do Paraná, defende a atuação de integrantes da Operação Lava Jato em processos conduzidos no estado. O deputado contesta críticas feitas por setores da esquerda, afirmando que a Força-Tarefa teve papel relevante no enfrentamento à corrupção no país.
10: Sargento Faur diz que decisões judiciais posteriores contrárias à Lava Jato não apagam a relevância da operação. Na avaliação dele, a oposição deve rebater tentativas de desqualificar as investigações e seus desdobramentos políticos.
2: Agricultura.
12: Sérgio Turra, do PP, defende a aprovação do projeto que prevê mecanismos de securitização e renegociação das dívidas aos produtores rurais. Segundo ele, a medida é necessária para auxiliar agricultores afetados por estiagens e enchentes no Rio Grande do Sul.
10: O parlamentar rebate críticas de que a proposta representaria um desfalque nas contas públicas. De acordo com Sérgio Turra, o projeto cria condições para que os produtores reorganizem suas finanças e mantenham a atividade agropecuária sem prever o perdão das dívidas.
12: Delegado Caveira, do PL, denuncia que o ICMBio tem entrado em fazendas e confiscado gado de produtores no Pará. Ele acusa os governos federal e estadual de apoiarem abusos contra agricultores e alega que os produtores afetados já estão há mais de 50 anos na região.
10: Delegado Caveira cobra ação imediata do Ministério Público contra apreensões em Altamira e pede que o governo do Pará seja investigado por corrupção. Segundo sua análise, a administração estadual tem sido palco de clientelismo para garantir a perpetuação de determinadas famílias no poder.
2: Meio ambiente.
12: Inácio Arruda, do PCdoB, festeja a realização, na data em que se celebra o Dia Internacional do Combate à Desertificação, de um seminário internacional para combater a degradação das terras. Ele sublinha a busca por soluções científicas para o solo do semiárido, especialmente no Ceará.
10: O evento ocorrido na Câmara, segundo Inácio Arruda, reuniu cientistas e a ONU para propor tecnologias que ajudem o pequeno produtor. O deputado esclarece que a meta é usar a pesquisa de órgãos como a Embrapa para salvar a agricultura familiar no Nordeste brasileiro.
2: Turismo.
12: Eduardo Bismarck, do PV do Ceará, comemora a realização em Fortaleza de encontro que está reunindo agentes de turismo de todo o país até o dia 20 de junho. Ele destaca que a programação inclui visita à técnica à Canoa Quebrada, no município de Aracati, para ampliar a divulgação da Rota das Falésias.
10: Eduardo Bismarck também destaca o novo voo da Azul entre Belo Horizonte e Aracati, previsto para operar a partir de outubro. O parlamentar avalia que a ligação aérea deve fortalecer o turismo no litoral leste do Ceará, contribuindo para a geração de negócios na região.
12: Hildo Rocha, do MDB do Maranhão, pede apoio para projeto de sua autoria que visa incluir a temporada de praias do Rio Tocantins no calendário oficial de eventos nacionais, para fomentar o turismo e a economia local durante os meses de junho a setembro.
10: De acordo com Hildo Rocha, a oficialização da temporada vai atrair turistas e facilitar o financiamento de atividades culturais e de lazer. O deputado lista as cidades de Imperatriz, Ribeirãozinho, Ribamar, Fiquene, Estreito e Porto Franco como principais polos turísticos maranhenses.
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2: Saúde.
12: A Câmara aprovou proposta que garante atestado para o funcionário acompanhar filhos doentes sem desconto no salário. O repórter Antônio Vital acompanhou a votação.
18: A Câmara dos Deputados aprovou o projeto que permite que pais ou responsáveis por crianças de até 12 anos se afastem do trabalho por até 14 dias por ano, sem desconto no salário, para acompanhar os filhos em caso de doença. O afastamento, porém, deverá ser justificado com atestado médico, que contém informações como o diagnóstico, o registro do médico no Conselho Regional de Medicina e uma declaração expressa da necessidade de acompanhamento pelos responsáveis. O atestado servirá como justificativa para ausência no trabalho somente se for demonstrada incompatibilidade entre o acompanhamento do filho e o exercício da atividade, e se a assistência dos pais for indispensável e não puder ser compensada no emprego. Durante o período de licença, será assegurada a manutenção do emprego e os direitos trabalhistas. O projeto foi apresentado pelo deputado Alencar Santana, do PT de São Paulo, e o texto final foi alterado pela relatora, deputada Denise Pessoa, do PT do Rio Grande do Sul. Ela retirou, por exemplo, a previsão de o INSS e a com o pagamento dos empregados durante o afastamento e limitou em 14 dias por ano o período máximo de afastamento dos pais. O projeto foi criticado pela deputada Adriana Ventura, do Novo de São Paulo, que apontou prejuízo para as pequenas empresas.
19: Isso estimula absenteísmo, é uma agressão, novamente, à negociação direta entre empregadores e empregados. Mas 14 dias, a gente está falando de meio mês, onde libera. Pode faltar, leva o filho e não precisa voltar para o trabalho. Não é obrigado a compensar, não é obrigado a fazer nada. Então isso é uma vergonha, é um intervencionismo. Não dá para ficar jogando tudo nas costas de quem produz.
18: O autor da proposta, o deputado Alencar Santana, disse que o texto final prevê medidas para evitar abusos e fraudes.
20: A deputada Denise aperfeiçoou o texto, garantindo medidas de proteção para evitar que, se porventura uma pessoa queira abusar dessa lei, não possa estar usando desse recurso sem necessidade. A lei visa garantir a proteção e o cuidado à criança e permitir que a responsabilidade que o pai e a mãe têm do cuidado possa ser exercida de maneira plena.
18: O projeto que permite que pais ou responsáveis por crianças de até 12 anos se afastem do trabalho por até 14 dias por ano, sem desconto no salário, para acompanhar os filhos em caso de doença, seguiu para análise do Senado. Da Rádio Câmara de Brasília, Antônio Vital.
2: Desenvolvimento Regional.
10: Marcelo Nilo, do Republicanos da Bahia, classifica como ineficiente a gestão estadual em áreas essenciais como educação, saúde e segurança pública. O congressista alega que o estado apresenta índices alarmantes de violência, além de infraestrutura precária nas rodovias.
12: Marcelo Nilo acusa o executivo local de descumprir obrigações financeiras com prestadores de serviços e artistas contratados. Ele qualifica a administração do estado como a pior da história, apontando problemas também nas políticas de geração de emprego e de proteção às mulheres.
10: Rodrigo Hollenberg, do PSB, critica o governo do Distrito Federal, mencionando uma operação policial contra autoridades do primeiro e segundo escalão da gestão atual. Para ele, os episódios reforçam a suspeita de irregularidades na administração.
12: Rodrigo Hollenberg também defende a instalação de uma CPI para investigar o Banco Master e operações envolvendo o Banco BRB. Ele afirma que a apuração dos fatos é necessária para garantir transparência e esclarecer possíveis responsabilidades.
10: Vavá, do Avante de Minas Gerais, relata preocupações de moradores do Vale do Jequitinhonha sobre a prestação de serviços públicos. O deputado informa que recebeu denúncias relacionadas às condições de estradas vicinais, transporte escolar e limpeza urbana.
12: Vavá cobra atenção dos gestores públicos da região para a aplicação dos recursos municipais e para a qualidade dos serviços oferecidos. Segundo ele, o atendimento às comunidades mais vulneráveis deve ser tratado com responsabilidade e compromisso com o interesse público.
10: Dr. Flávio, do PL do Rio de Janeiro, defende a derrubada do veto presidencial ao projeto que amplia a área reconhecida como semiárido no estado. O deputado argumenta que a proposta beneficiaria produtores rurais fluminenses que enfrentam períodos frequentes de estiagem.
12: De acordo com o Dr. Flávio, o reconhecimento dessa área permite ampliar o acesso a políticas públicas voltadas ao desenvolvimento rural. Para ele, o projeto fortalece a produção agropecuária, gera renda e impulsiona a economia de mais de 20 municípios no interior do Rio de Janeiro.
10: Dr. Frederico, do PL, comemora a aprovação na Comissão de Legislação Participativa de moção de louvor à tratorada de Santa Rita de Caldas, realizada no município do sul de Minas Gerais. Ele assinala que o evento reúne agricultura familiar, tradição religiosa e valorização das comunidades rurais.
12: Dr. Frederico também registra a presença de representantes da cidade de Coronel Xavier Chaves na Câmara. Ele destaca a produção rural, a cachaça mineira e o queijo artesanal, como expressões da cultura e da economia dos municípios da chamada região do Campo das Vertentes de Minas Gerais.
10: Termina agora o Jornal Câmara dos Deputados, produzido pela Rádio Câmara, com trabalhos técnicos de Everson Urani e apresentação de Márcio Aquilissardi e José Carlos Andrade. Uma ótima noite para você.
12: Boa noite, a Voz do Brasil volta amanhã.
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2: Boa noite de quarta-feira para você, 17 de junho, ano de 2026. Mês de junho é um mês que tem muitas festas juninas. E nós vamos abrir o programa de hoje trazendo uma música que trata do tema de festas juninas. Vou pedir ao Marcelo para tocar com Renê e Ronaldo. Entendeu, Marcelo? É Renê e Ronaldo, hein? Da Antena 102, Ana Rie. Boa noite.

Apareço para Sandra Brito, para o Wilson de Aparecido, Taboado, para o Manezinho, Dona Fátima de Santo Antônio da Aracanguá, estendendo meus abraços a cada locutor, a cada colaborador da Rádio Antena 102, que é sucesso. Tchau, tchau.

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2: Marcelo, Rogério, boa noite. Tá com modão aí pra nós? Hoje nós vamos de Sérgio Reis, Fui Pra Casa da Vizinha. Ofereço lá pro Lino na Perobinha, minha esposa Josi, meu irmão Valmir lá em Japorã, ao meu sogro Manézinho, ao meu vizinho Chico Polícia e ao João Luiz da Domecq. É o Alessandro, obrigado!
3: Gigante Hortaliça, manda o produto do cafezal pra nós escutar aqui e duas camisas. Falou, meu garoto, uma boa noite a todos, hein?

0: resolvida. 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
3: Nesta noite gostosa aqui no Sertanejo 102, queremos falar para você com muito carinho dos nossos patrocinadores, do Marcelo Lanches e da Cavassana Livraria e Papelaria. 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Já que começamos o programa de hoje tocando René e Ronaldo, me deu vontade de anunciar 7 músicas deles. A primeira já não conta, a partir de agora serão 6, porque a primeira já tocou. E agora vai tocar mais um sucesso, mais uma moda muito boa, top demais com René e Ronaldo. O sucesso é Amor Demais.

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3: Essa sempre é muito lembrada. Uma música boa. René Ronaldo cantando Separados.